0: mero cenário externo para se tornar uma experiência íntima e sensorial. Dominique Versavella estabelece uma ponte entre essa sensibilidade visual e a poesia tradicional do haikai.
1: Existe uma conexão muito evidente entre a prática do haikai, que é uma forma curta que compartilha um sentimento, e a fotografia, que é algo conciso e desempenha esse mesmo papel de compartilhar a forma como somos, quase fisiologicamente, atravessados pela paisagem.
2: D'un point de vue physiologique, presque par le paysage.
0: A exposição Fotografias Japonesas da Biblioteca Nacional da França, Cenas, Signos, Sensações, acontece em Paris até 31 de janeiro de 2027. O nosso programa fica por aqui. Obrigada pela companhia e até a próxima.

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1: Paris, 9 de outubro de 2026. Essas são as principais notícias desta sexta-feira. O Prêmio Nobel da Paz de 2026 foi concedido nessa manhã à jurista sul-africana Navi Pillay, grande defensora do direito internacional e dos direitos humanos, indicou o Comitê Norueguês do Nobel em Oslo. Aos 85 anos, Pillay, ex-alta comissária das Nações Unidas para os Direitos Humanos, é uma referência internacional. Ela atuou como juíza em tribunais internacionais responsáveis por julgar crimes de guerra e genocídios e também presidiu a Comissão Independente de Investigação da ONU, que acusou Israel de cometer genocídio na Faixa de Gaza. Após reunir dezenas de milhares de pessoas nas ruas de toda a França ontem, o movimento dos estudantes das escolas de ensino médio convocou o 5º ato nacional para a próxima terça-feira, 13 de outubro. Em entrevista à televisão francesa na noite de ontem, o ministro da Educação, Edouard Geffray, anunciou que 3 mil professores substitutos serão mobilizados nas próximas horas para escolas onde a situação é mais crítica, esperando assim atender a uma das reivindicações do movimento. O Ministério da Educação da França anunciou nessa manhã que 141 escolas de ensino médio seguem fechadas, de um total de 3.700. Na Bélgica, as duas maiores centrais sindicais do país convocaram os trabalhadores para uma greve nacional hoje, a décima em menos de 2 anos, contra as políticas de cortes fiscais do governo federal. As duas principais preocupações são o aumento do TVA, o imposto sobre o valor agregado, e a alteração do sistema de reajuste salarial. Os protestos têm impacto no transporte público, na circulação de veículos e resultam também em cancelamentos de voos. Na Espanha, dezenas de milhares de pessoas marcharam em Madrid ontem para prestar homenagem a Mari Carmen Abascal, de 87 anos, que morreu na quarta-feira. A aposentada, que foi despejada em setembro do apartamento que alugou durante 7 décadas, se tornou o símbolo da crise da moradia no país. O caso dela desencadeou uma turbulência no governo, culminando na convocação de eleições antecipadas para 29 de novembro. A Arábia Saudita descartou hoje realizar uma trégua com os rebeldes hutis do Iêmen, aliados do Irã. Riad diz que rejeita qualquer acordo, enquanto as forças governamentais iemenitas, apoiadas pelo reino, não recuperaram.

0: em territórios recentemente tomados pelos insurgentes. A Autoridade de Aviação Civil da Arábia Saudita anunciou a morte de 3 cidadãos em ataques dos Houthis. Onze horas e 30 minutos em Paris, 6:30 pelo horário de Brasília. 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
0: Bom dia, céu nublado e 13 graus em Paris. Em destaque nesta sexta-feira, 9 de outubro de 2026. Ex-alta comissária da ONU, Navi Pillay, é a vencedora do Nobel da Paz de 2026. Sindicatos convocam greve nacional e paralisam a Bélgica nesta sexta-feira. E a imprensa francesa repercute apoio de Augusto Cury ao candidato do PL, Flávio Bolsonaro, à presidência do Brasil. Essas e outras notícias a seguir.
3: The Norwegian Nobel Committee has decided to award the Nobel Peace Prize for 2026 to Navathanam Navi Pillay.
0: O Prêmio Nobel da Paz de 2026 foi concedido à jurista sul-africana Navi Pillay. A gente acabou de ouvir o anúncio feito agora há pouco pelo Comitê Nobel da Noruega. Aos 85 anos, Pillay é uma referência internacional na defesa dos direitos humanos. Ex-alta comissária das Nações Unidas para os Direitos Humanos, ela também atuou como juíza em tribunais internacionais responsáveis por julgar crimes de guerra e genocídios. No total, 287 indivíduos e organizações foram indicados para a prestigiosa premiação nesse ano, mas as suas identidades são mantidas sob sigilo. Esse é o quinto Nobel anunciado nessa semana, após os prêmios de Medicina, Física, Química e Literatura. Já o Nobel de Economia, que não integra a lista original de premiações criadas por Alfred Nobel, será divulgado na próxima segunda-feira. Os prêmios Nobel, que consistem em um diploma, uma medalha de ouro e um cheque de 12 milhões de coroas suecas, cerca de 6 milhões de reais, serão entregues formalmente no dia 10 de dezembro. Aqui na França, após reunir dezenas de milhares de pessoas nas ruas na quinta-feira, o movimento das escolas do ensino médio convocou o quinto ato nacional para a próxima terça, 13 de outubro. Em entrevista à televisão francesa, na noite de ontem, o ministro da Educação, Edouard Geffrey, anunciou que 3 mil professores substitutos serão mobilizados nas próximas horas para as escolas onde a situação é mais crítica, esperando assim atender a uma das reivindicações do movimento. O Ministério da Educação da França anunciou nessa manhã que 141 escolas de ensino médio seguem fechadas, de um total de 3.700. As duas maiores centrais sindicais da Bélgica convocaram os trabalhadores para uma greve nacional nesta sexta, a décima em menos de 2 anos, contra as políticas de cortes fiscais do governo federal. Os protestos têm impacto no transporte público, na circulação de veículos e resultam também em cancelamentos de voos. Nosso correspondente em Bruxelas, Arthur Capuani, nos explica quais são as reivindicações dos manifestantes.
4: O principal objetivo da greve nacional que está acontecendo neste momento aqui em Bruxelas é protestar contra a elaboração de um novo orçamento público que prevê mais cortes. A meta do governo, que é apelidado de Arizona pelo conjunto de cores dos partidos da coligação, é o tão sonhado equilíbrio fiscal, que a gente sabe bem, um tema recorrente em quase todas as grandes economias do mundo. Os sindicatos daqui da Bélgica reconhecem a importância de atingir o equilíbrio das contas públicas, mas eles temem que mais uma vez o custo recaia sobre a classe trabalhadora. São duas grandes preocupações: o aumento do TVA, que a gente conhece no Brasil como IVA, que é o Imposto sobre Valor Agregado ou sobre Consumo, e também a alteração do sistema de reajuste salarial. Os sindicatos possuem um plano orçamentário alternativo, elaborado por eles próprios, com medidas que poderiam arrecadar até 21 bilhões de euros, sem a necessidade de cortes drásticos.
0: Esse foi Arthur Capuani, correspondente da RFI em Bruxelas. Na Espanha, dezenas de milhares de pessoas marcharam na quinta-feira em Madrid para prestar homenagem a Mari Carmen Abascal, de 87 anos, que morreu na quarta. A aposentada, que foi despejada em setembro do apartamento que alugou durante 7 décadas, se tornou o símbolo da crise da moradia na Espanha. O caso dela desencadeou uma turbulência no governo, culminando na convocação de eleições antecipadas para 29 de novembro. A partir da Puerta del Sol, centro de Madrid, onde foi montado um altar improvisado, flores e cartazes em memória da aposentada foram posicionados. Manifestantes se dirigiram à antiga residência dela. Os participantes do ato prometem continuar a mobilização que monopoliza a campanha eleitoral. No Brasil, a propaganda eleitoral para o segundo turno das eleições é retomada nesta sexta, segundo as equipes dos candidatos. Flávio Bolsonaro deve apostar no discurso de mudança e Lula reforçará o alerta de que uma vitória do candidato do PL pode colocar em risco os programas sociais adotados em seu governo. Aqui na França, a imprensa dá destaque ao apoio que Flávio recebeu dos candidatos nanicos, entre eles Augusto Cury. Thaís Estivanin.
5: O site da emissora francesa France 24 destaca que Flávio Bolsonaro recebeu o apoio de ex-rivais como Augusto Cury, Ronaldo Caiado e Romeu Zema, que juntos somaram mais de 5% dos votos no primeiro turno. O jornal Le Figaro lembra que Cury, popular escritor e psiquiatra de 68 anos, chegou em terceiro lugar no domingo passado e advertiu que seu apoio não é um cheque em branco. Vários sites franceses destacam a pesquisa Datafolha, divulgada na quinta-feira, que atribui 52% das intenções de voto a Flávio, contra 48% a Lula. Para a Rádio Europe 1, a equipe de campanha do presidente se encontra em uma situação delicada, porque precisa reverter uma desvantagem de mais de 2 milhões e 200 mil votos, a menor diferença já registrada entre os dois primeiros colocados de um primeiro turno presidencial, salienta. A matéria acredita que esse cenário ainda pode mudar, mas o principal desafio de Lula é compreender as razões que levaram parte de suas intenções de voto a migrarem para Flávio Bolsonaro.
0: No Oriente Médio, a Arábia Saudita descartou nessa sexta uma trégua com os rebeldes hutis do Iêmen, aliados do Irã. Riad diz que rejeita qualquer cessar-fogo, enquanto as forças governamentais iemenitas, apoiadas pelo reino, não recuperarem os territórios recentemente tomados pelos hutis. Mais cedo, a Autoridade da Aviação Civil da Arábia Saudita anunciou a morte de 3 cidadãos em ataques realizados na quinta-feira contra o aeroporto de Riad.
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0: Olá, neste segundo bloco do nosso programa, vamos saber como os jornais franceses repercutem as estratégias adotadas por Lula e Flávio Bolsonaro antes do segundo turno das eleições no Brasil. Depois, vamos ouvir uma reportagem sobre um debate realizado na Assembleia Nacional Francesa, que analisou as consequências para o Brasil de uma eventual volta da extrema-direita ao poder. Para terminar no programa Rendezvous Cultural, visitamos uma exposição na Biblioteca Nacional da França, aqui em Paris, sobre a evolução da fotografia japonesa. Mas antes, no programa Linha Direta, vamos até Bruxelas conversar com o nosso correspondente sobre a greve nacional convocada pelas duas maiores centrais sindicais do país.
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6: Os dois maiores sindicatos da Bélgica realizam nesta sexta-feira mais uma greve nacional, a 10ª em menos de 2 anos, contra as políticas de cortes fiscais do governo federal. As manifestações têm impactos no transporte público, na circulação de veículos, além do cancelamento de voos. Arthur Capuani, nosso correspondente em Bruxelas, explica as reivindicações dos trabalhadores belgas e os efeitos esperados desta greve. Olá, bom dia, Arthur Capuani. Começando a nossa conversa pelos motivos, o que os manifestantes reivindicam?
4: Muito bom dia, Elcio. O principal objetivo da greve nacional que está acontecendo neste momento aqui em Bruxelas é protestar contra a elaboração de um novo orçamento público que prevê mais cortes. A meta do governo, que é apelidado de Arizona pelo conjunto de cores dos partidos da coligação, é o tão sonhado equilíbrio fiscal, que a gente sabe bem, um tema recorrente em quase todas as grandes economias do mundo. Os sindicatos daqui da Bélgica reconhecem a importância de atingir o equilíbrio das contas públicas, mas eles temem que mais uma vez o custo recaia sobre a classe trabalhadora. São duas grandes preocupações: o aumento do TVA, que a gente conhece no Brasil como IVA, que é o Imposto sobre Valor Agregado ou sobre Consumo, e também a alteração do sistema de reajuste salarial. Os sindicatos possuem um plano orçamentário alternativo, elaborado por eles próprios, com medidas que poderiam arrecadar até 21 bilhões de euros, sem a necessidade de cortes drásticos. Um dos sindicatos, inclusive, planejou protestos nas sedes dos partidos que compõem o governo em Bruxelas, além de solicitar uma reunião com os líderes partidários. A manifestação começou oficialmente há menos de 2 horas, 10 da manhã no horário daqui. Por isso mesmo, a gente ainda não tem números oficiais, mas a expectativa é que se confirme a presença de milhares de manifestantes.
6: E Arthur Capuani, quais as medidas o governo estuda aplicar no orçamento?
4: Aqui na Bélgica, o reajuste pela inflação nos salários é garantido por lei. Não existe a necessidade de uma negociação com o empregador. Mas a inflação está muito alta para os padrões aqui da Europa, especialmente por conta da alta dos preços de energia decorrente da guerra dos Estados Unidos e de Israel contra o Irã. Para a gente ter uma noção, a inflação acumulada dos últimos 12 meses aqui na Bélgica está batendo em 4,69%, mais alta até do que no Brasil, e isso faz com que os impactos desse reajuste sejam ainda maiores nas contas públicas. O governo belga, então, aprovou uma lei que limita esse reajuste automático a uma fatia do salário do trabalhador de até 4 mil euros. Sobre o TVA, o governo do primeiro-ministro Bart De Wever estuda elevar a alíquota de 21% para 22%, o que afetaria roupas, produtos de higiene, de limpeza, eletrônicos, combustíveis, entre outros. E em relação a uma alíquota de 6%, a ideia é aumentar para 9% em alguns casos, como carnes, peixes e alguns laticínios. Mas para outros produtos, esse imposto seria zerado. É o caso de frutas, legumes, pão e ovos.
6: E Arthur, quais os impactos hoje para a população de Bruxelas em função desses protestos?
4: Normalmente, esses protestos em dias nacionais de mobilização causam muitos transtornos em diversos locais aqui na capital da Bélgica. A imprensa local divulgou que ao menos 140 voos ligados ao aeroporto da cidade vão ser cancelados. A expectativa é que a marcha pela cidade interrompa também o tráfego regular de veículos ao longo do dia. As linhas de ônibus e metrô também devem ser impactadas. Os trens, já uma situação diferente, devem circular normalmente, mas existe também um segundo protesto marcado para segunda-feira e, nesse caso, a operadora ferroviária deve também ser afetada.
6: Muito obrigado, Arthur Capuani, correspondente da RFI em Bruxelas, que participou do Linha Direta de hoje.
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0: A imprensa francesa segue repercutindo a campanha para o segundo turno das eleições no Brasil. Sites de notícias destacam nesta sexta os desdobramentos da disputa e as estratégias mais recentes. Flávio Bolsonaro obtém o apoio de candidatos nanicos, é o título de uma matéria no site da emissora France 24. O texto destaca que o candidato do PL é respaldado agora pelos ex-rivais Augusto Cury, Ronaldo Caiado e Romeu Zema, que juntos representam mais de 5% dos votos. Os sites do jornal Le Figaro e do Diário Regional Sudoeste destacam uma diferença de estratégia entre os dois candidatos à presidência. Enquanto Flávio aposta na ampliação de alianças políticas, Lula intensifica sua presença nas redes sociais. A France 24 lembra que uma pesquisa da Datafolha, divulgada na quinta, prevê 52% das intenções de voto ao candidato da extrema-direita e 48% ao líder petista. A equipe de campanha do presidente encontra-se em uma situação delicada, afirma o site da rádio Europe 1, sublinhando que Lula precisa correr atrás de mais de 2 milhões e 200 mil votos, a menor diferença registrada até hoje entre dois concorrentes em um primeiro turno. A disputa continua aberta e pode ser influenciada pelos eleitores que anularam o voto ou votaram em branco no primeiro turno, reitera a matéria. Além disso, entre os 21% que não compareceram às urnas no domingo passado, 7% afirmam que pretendem votar em 25 de outubro. Mas, para a Europe 1, Lula precisa, sobretudo, compreender as razões por trás da evasão de votos para Flávio, de forma a reorientar sua campanha para as questões que realmente importam para os brasileiros.
2: Reportagem. 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
7: Especialistas se reuniram na última quarta-feira em Paris para analisar os primeiros resultados das eleições gerais no Brasil. O debate, realizado na Assembleia Nacional Francesa, foi promovido pela deputada socialista Céline Hervieux, presidente do Grupo de Amizade França-Brasil, pela deputada ecologista Dominique Voynet e pela Associação Outre Brésil. Diante de uma plateia de cerca de 100 pessoas, entre estudantes, jornalistas, diplomatas e observadores da vida política brasileira, discutiu-se a expressiva votação no candidato à presidência do PL, Flávio Bolsonaro, que chegou à frente do presidente Luiz Inácio Lula da Silva no primeiro turno. Uma eventual vitória da extrema-direita no dia 25 de outubro foi vista com apreensão pelos participantes, pelo risco de representar uma virada autoritária de consequências duradouras para a população brasileira. Organizadora do evento, a deputada socialista Céline Hervieux manifestou suas preocupações.
8: Estamos acompanhando a situação e vamos fazer tudo porque tem uma mobilização ampla nas redes sociais, na internet, de qualquer maneira que a gente consegue para falar sobre o perigo, sobre a situação da democracia no Brasil, que na verdade tem a ver conosco também aqui na Europa. E todo mundo está com medo de ver a extrema-direita crescendo em todos os lugares na Europa, tanto como no América Latina. Então, sim, os franceses acompanham, pelo menos aqueles que são ligados à proteção da democracia, né? A questão do meio ambiente também, que todo mundo olha pela Amazônia, a situação lá, e também com as relações comerciais também que a França tem com o Brasil. Tem muitas empresas francesas lá no Brasil, muitas pessoas que têm ligação com esse país, então todo mundo fica olhando.
7: Com pelo menos 30 anos de pesquisas de terreno sobre as relações entre violência e política nas periferias de São Paulo, o sociólogo Gabriel Feltran, atualmente diretor de pesquisa no Centro Nacional de Pesquisas Científicas francês, explicou que a extrema-direita brasileira concebe a democracia de uma forma distorcida.
9: Então, se você pegar o discurso da direita extrema no Brasil, bolsonarista, esse discurso fala o tempo todo de democracia. Mas a concepção de democracia que eles têm é muito clara, explícita e significa a vontade da maioria. Então, se há uma maioria que votou por eles, essa maioria tem o direito de fazer o que quiser. Se há uma maioria de pessoas que acreditam que não há racismo no Brasil, como a extrema-direita diz, quem pensa é inimigo da pátria. E assim por diante. Do outro lado, a gente pensa a democracia justamente como a capacidade das minorias se expressarem num ambiente saudável para que todos os discursos circulem, porque realmente o Brasil queria ser uma república, né? Se constituiu a partir, sobretudo, da proclamação da República lá atrás, né? Em 1889. Mas depois, 100 anos depois, na Constituição de 1988, como um espaço justamente em que haveria a capacidade para todos se expressarem em pé de igualdade, né? Para todos, para que todos os grupos fossem respeitados como cidadãos brasileiros. A extrema-direita vai pensar ao contrário. Existem alguns contra os outros. Aqueles que têm maioria esmagam os outros.
7: O sociólogo diz que propostas radicais, como a do ex-secretário da Segurança Pública de São Paulo, Guilherme de Ritchie, eleito para o Senado pelo PP, e do próprio candidato à presidência, Flávio Bolsonaro, se referem ao combate ao crime como se fosse um processo de redemocratização do país.
9: esse discurso da violência crua como forma de fazer política, como parte do que a extrema-direita brasileira chama justamente de redemocratização. Nós estamos na mão do crime, nós vamos redemocratizar o Brasil, entregando o Brasil para os cidadãos de bem, como produzindo a eliminação daqueles que são, na perspectiva da extrema-direita, a causa de todos os nossos problemas, os bandidos, né? Então, por isso que eles vão mobilizar o mundo policial e o mundo dos justiceiros, dos milicianos, dos grandes matadores, como um mundo ideal para limpar a sociedade, para que nós possamos viver bem.
7: Também participaram do debate a escritora e pesquisadora indígena Trudruá Dorico Makuchi Modchiriô, historiadora francesa e uma das maiores especialistas no papel dos militares na política brasileira, e Tomás Zygmunt de Barros, cientista político brasileiro, colunista de política internacional da RFI, estudioso do populismo e da ascensão dos movimentos de extrema-direita no Brasil e na Europa.
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10: No programa de hoje, vamos conhecer uma coleção fotográfica especial da Biblioteca Nacional da França, em Paris, a BNF, com uma retrospectiva da fotografia japonesa em 8 décadas. Como parte das comemorações do bicentenário do nascimento da fotografia, a exposição Cenas, Signos, Sensações reúne 300 obras, entre tiragens de época e publicações raras, de 1945 a 2025. Pioneira no Ocidente ao olhar para a produção japonesa ainda no final dos anos 1960, a BNF reuniu ao longo de décadas um acervo de cerca de 4 mil tiragens de fotos de aproximadamente 200 fotógrafos. Longe de se limitar a imagens clichês, a coleção aposta na pluralidade e em abordagens poéticas e documentais. A curadora-chefe de fotografia contemporânea da BNF, Heloise Conezá, explica a singularidade desse fundo.
11: Temos uma coleção que utiliza outras linguagens visuais, reunindo autores consagrados, mas também nomes menos conhecidos, que merecem toda a nossa atenção.
10: O percurso da exposição começa no conturbado período do pós-guerra, em que o fotojornalismo documental e o realismo social registraram a reconstrução do país e as cicatrizes de Hiroshima e Nagasaki. Décadas mais tarde, surgiria a estética visceral do coletivo Provoke, seguida pela observação silenciosa do cotidiano com o movimento Compora. Heloise Conezá resume essa dinâmica de transformações estéticas.
11: Há muitos movimentos que se sucedem no pós-guerra no Japão. A exposição começa com a reportagem social e humanista. Evocamos o período da estética bruta, desfocada e granulada da revista Provoke e, em seguida, prosseguimos com uma visão do cotidiano estranho, através da Compora, movimento focado na fotografia contemporânea que se desenvolveu em paralelo. Isso nos leva às décadas de 1970 e 1980.
10: Outro eixo marcante da mostra é a forte presença das artes cênicas tradicionais, como o teatro no e o kabuki, na fotografia. Desde mestres históricos, como Shoji Ueda e Eiko Hosoe, até artistas contemporâneos, os fotógrafos utilizam a iluminação dramática, o transvestimento e a direção minuciosa dos corpos para criar verdadeiras encenações. A conservadora-chefe para o século XX da BNF, Dominique Versavella, comenta essa fascinação pelo palco.
12: Na exposição, quisemos mostrar esse aspecto bastante teatralizado que caracteriza diversas obras, desde Shoji Ueda, nas décadas de 1940 e 50, até os dias de hoje. Vemos o quanto os fotógrafos são fascinados pelo teatro, adotando seus artifícios e modalidades cênicas, como a direção dos corpos, a luz, o travestimento e a expressividade das mímicas.
13: De l'expressivité.
10: exposição explora a relação contemplativa com a natureza, sob influência do xintoísmo e do budismo zen. A paisagem deixa de ser um mero cenário externo para se tornar uma experiência íntima e sensorial. Dominique Versavella estabelece uma ponte entre essa sensibilidade visual e a poesia tradicional do haikai.
12: Existe uma conexão muito evidente entre a prática do haikai, que é uma forma curta que compartilha um sentimento, e a fotografia, que é algo conciso e desempenha esse mesmo papel de compartilhar a forma como somos, quase fisiologicamente, atravessados pela paisagem.
13: D'un point de vue physiologique, presque par le paysage.
10: A exposição Fotografias Japonesas da Biblioteca Nacional da França, Cenas, Signos, Sensações, acontece em Paris até 31 de janeiro de 2027. O nosso programa fica por aqui. Obrigada pela companhia e até a próxima.

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1: Paris, 9 de outubro de 2026. Essas são as principais notícias desta sexta-feira. O Prêmio Nobel da Paz de 2026 foi concedido nessa manhã à jurista sul-africana Navi Pillay, grande defensora do direito internacional e dos direitos humanos, indicou o Comitê Norueguês do Nobel em Oslo. Aos 85 anos, Pillay, ex-alta comissária das Nações Unidas para os Direitos Humanos, é uma referência internacional. Ela atuou como juíza em tribunais internacionais responsáveis por julgar crimes de guerra e genocídios e também presidiu a Comissão Independente de Investigação da ONU, que acusou Israel de cometer genocídio na Faixa de Gaza. Após reunir dezenas de milhares de pessoas nas ruas de toda a França ontem, o movimento dos estudantes das escolas de ensino médio convocou o 5º ato nacional para a próxima terça-feira, 13 de outubro. Em entrevista à televisão francesa na noite de ontem, o ministro da Educação, Edouard Geffray, anunciou que 3 mil professores substitutos serão mobilizados nas próximas horas para escolas onde a situação é mais crítica, esperando assim atender a uma das reivindicações do movimento. O Ministério da Educação da França anunciou nessa manhã que 141 escolas de ensino médio seguem fechadas, de um total de 3.700. Na Bélgica, as duas maiores centrais sindicais do país convocaram os trabalhadores para uma greve nacional hoje, a décima em menos de 2 anos, contra as políticas de cortes fiscais do governo federal. As duas principais preocupações são o aumento do TVA, o imposto sobre o valor agregado, e a alteração do sistema de reajuste salarial. Os protestos têm impacto no transporte público, na circulação de veículos e resultam também em cancelamentos de voos. Na Espanha, dezenas de milhares de pessoas marcharam em Madrid ontem para prestar homenagem a Mari Carmen Abascal, de 87 anos, que morreu na quarta-feira. A aposentada, que foi despejada em setembro do apartamento que alugou durante 7 décadas, se tornou o símbolo da crise da moradia no país. O caso dela desencadeou uma turbulência no governo, culminando na convocação de eleições antecipadas para 29 de novembro. A Arábia Saudita descartou hoje realizar uma trégua com os rebeldes hutis do Iêmen, aliados do Irã. Riad diz que rejeita qualquer acordo, enquanto as forças governamentais iemenitas, apoiadas pelo reino, não recuperarem territórios recentemente tomados pelos insurgentes. A Autoridade de Aviação Civil da Arábia Saudita anunciou a morte de 3 cidadãos em ataques dos hutis. Onze horas e 30 minutos em Paris, 6h30 pelo horário de Brasília. 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
1: Bom dia, céu nublado e 13 graus em Paris. Em destaque nesta sexta-feira, 9 de outubro de 2026. Ex-alta comissária da ONU, Navi Pillay, é a vencedora do Nobel da Paz de 2026. Sindicatos convocam greve nacional e paralisam a Bélgica nessa sexta-feira. E a imprensa francesa repercute apoio de Augusto Cury ao candidato do PL, Flávio Bolsonaro, à presidência do Brasil. Essas e outras notícias a seguir.
4: The Norwegian Nobel Committee has decided to award the Nobel Peace Prize for 2026 to Navathanam Navi Pillay.
1: O Prêmio Nobel da Paz de 2026 foi concedido à jurista sul-africana Navi Pillay. A gente acabou de ouvir o anúncio feito agora há pouco pelo Comitê Nobel da Noruega. Aos 85 anos, Pillay é uma referência internacional na defesa dos direitos humanos. Exalta a comissária das Nações Unidas para os Direitos Humanos, ela também atuou como juíza em tribunais internacionais responsáveis por julgar crimes de guerra e genocídios. No total, 287 indivíduos e organizações foram indicados para a prestigiosa premiação nesse ano, mas as suas identidades são mantidas sob sigilo. Esse é o quinto Nobel anunciado nessa semana, após os prêmios de Medicina, Física, Química e Literatura. Já o Nobel de Economia, que não integra a lista original de premiações criadas por Alfred Nobel, será divulgado na próxima segunda-feira. Os prêmios Nobel, que consistem em um diploma, uma medalha de ouro e um cheque de 12 milhões de coroas suecas, cerca de 6 milhões de reais, serão entregues formalmente no dia 10 de dezembro. Aqui na França, após reunir dezenas de milhares de pessoas nas ruas na quinta-feira, o movimento das escolas do ensino médio convocou o quinto ato nacional para a próxima terça, 13 de outubro. Em entrevista à televisão francesa, na noite de ontem, o ministro da Educação, Edouard Geffrey, anunciou que 3 mil professores substitutos serão mobilizados nas próximas horas para as escolas onde a situação é mais crítica, esperando assim atender a uma das reivindicações do movimento. O Ministério da Educação da França anunciou nessa manhã que 141 escolas de ensino médio seguem fechadas, de um total de 3.700. As duas maiores centrais sindicais da Bélgica convocaram os trabalhadores para uma greve nacional nesta sexta, a décima em menos de 2 anos, contra as políticas de cortes fiscais do governo federal. Os protestos têm impacto no transporte público, na circulação de veículos e resultam também em cancelamentos de voos. Nosso correspondente em Bruxelas, Arthur Capuani, nos explica quais são as reivindicações dos manifestantes.
5: O principal objetivo da greve nacional que está acontecendo neste momento aqui em Bruxelas é protestar contra a elaboração de um novo orçamento público que prevê mais cortes. A meta do governo, que é apelidado de Arizona pelo conjunto de cores dos partidos da coligação, é o tão sonhado equilíbrio fiscal, que a gente sabe bem, um tema recorrente em quase todas as grandes economias do mundo. Os sindicatos daqui da Bélgica reconhecem a importância de atingir o equilíbrio das contas públicas, mas eles temem que mais uma vez o custo recaia sobre a classe trabalhadora. São duas grandes preocupações: o aumento do TVA, que a gente conhece no Brasil como IVA, que é o Imposto sobre Valor Agregado ou sobre Consumo, e também a alteração do sistema de reajuste salarial. Os sindicatos possuem um plano orçamentário alternativo, elaborado por eles próprios, com medidas que poderiam arrecadar até 21 bilhões de euros, sem a necessidade de cortes drásticos.
1: Esse foi Arthur Capuani, correspondente da RFI em Bruxelas. Na Espanha, dezenas de milhares de pessoas marcharam na quinta-feira em Madrid para prestar homenagem a Mari Carmen Abascal, de 87 anos, que morreu na quarta. A aposentada, que foi despejada em setembro do apartamento que alugou durante 7 décadas, se tornou o símbolo da crise da moradia na Espanha. O caso dela desencadeou uma turbulência no governo, culminando na convocação de eleições antecipadas para 29 de novembro. A partir da Puerta del Sol, centro de Madrid, onde foi montado um altar improvisado, flores e cartazes em memória da aposentada foram posicionados. Manifestantes se dirigiram à antiga residência dela. Os participantes do ato prometem continuar a mobilização que monopoliza a campanha eleitoral. No Brasil, a propaganda eleitoral para o segundo turno das eleições é retomada nesta sexta, segundo as equipes dos candidatos. Flávio Bolsonaro deve apostar no discurso de mudança e Lula reforçará o alerta de que uma vitória do candidato do PL pode colocar em risco os programas sociais adotados em seu governo. Aqui na França, a imprensa dá destaque ao apoio que Flávio recebeu dos candidatos nanicos, entre eles Augusto Cury. Thaís Chivanin.
6: O site da emissora francesa France 24 destaca que Flávio Bolsonaro recebeu o apoio de ex-rivais como Augusto Cury, Ronaldo Caiado e Romeu Zema, que juntos somaram mais de 5% dos votos no primeiro turno. O jornal Le Figaro lembra que Cury, popular escritor e psiquiatra de 68 anos, chegou em terceiro lugar no domingo passado e advertiu que seu apoio não é um cheque em branco. Vários sites franceses destacam a pesquisa Datafolha, divulgada na quinta-feira, que atribui 52% das intenções de voto a Flávio, contra 48% a Lula. Para a Rádio Europe 1, a equipe de campanha do presidente se encontra em uma situação delicada, porque precisa reverter uma desvantagem de mais de 2 milhões e 200 mil votos, a menor diferença já registrada entre os dois primeiros colocados de um primeiro turno presidencial, salienta. A matéria acredita que esse cenário ainda pode mudar, mas o principal desafio de Lula é compreender as razões que levaram parte de suas intenções de voto a migrarem para Flávio Bolsonaro.
1: No Oriente Médio, a Arábia Saudita descartou nessa sexta uma trégua com os rebeldes hutis do Iêmen, aliados do Irã. Riad diz que rejeita qualquer cessar-fogo, enquanto as forças governamentais iemenitas, apoiadas pelo reino, não recuperarem os territórios recentemente tomados pelos hutis. Mais cedo, a Autoridade da Aviação Civil da Arábia Saudita anunciou a morte de 3 cidadãos em ataques realizados na quinta-feira contra o aeroporto de Riad.
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1: Olá, neste segundo bloco do nosso programa, vamos saber como os jornais franceses repercutem as estratégias adotadas por Lula e Flávio Bolsonaro antes do segundo turno das eleições no Brasil. Depois, vamos ouvir uma reportagem sobre um debate realizado na Assembleia Nacional Francesa, que analisou as consequências para o Brasil de uma eventual volta da extrema-direita ao poder. Para terminar, no programa Rendezvous Cultural, visitamos uma exposição na Biblioteca Nacional da França, aqui em Paris, sobre a evolução da fotografia japonesa. Mas antes, no programa Linha Direta, vamos até Bruxelas conversar com o nosso correspondente sobre a greve nacional convocada pelas duas maiores centrais sindicais do país.
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8: Elcio Ramalho.
9: Os dois maiores sindicatos da Bélgica realizam nesta sexta-feira mais uma greve nacional, a 10ª em menos de 2 anos, contra as políticas de cortes fiscais do governo federal. As manifestações têm impactos no transporte público, na circulação de veículos, além do cancelamento de voos. Arthur Capuani, nosso correspondente em Bruxelas, explica as reivindicações dos trabalhadores belgas e os efeitos esperados desta greve. Olá, bom dia, Arthur Capuani. Começando a nossa conversa pelos motivos, o que os manifestantes reivindicam?
5: Muito bom dia, Elcio. O principal objetivo da greve nacional que está acontecendo neste momento aqui em Bruxelas é protestar contra a elaboração de um novo orçamento público que prevê mais cortes. A meta do governo, que é apelidado de Arizona pelo conjunto de cores dos partidos da coligação, é o tão sonhado equilíbrio fiscal, que a gente sabe bem, um tema recorrente em quase todas as grandes economias do mundo. Os sindicatos daqui da Bélgica reconhecem a importância de atingir o equilíbrio das contas públicas, mas eles temem que mais uma vez o custo recaia sobre a classe trabalhadora. São duas grandes preocupações: o aumento do TVA, que a gente conhece no Brasil como IVA, que é o Imposto sobre Valor Agregado ou sobre Consumo, e também a alteração do sistema de reajuste salarial. Os sindicatos possuem um plano orçamentário alternativo, elaborado por eles próprios, com medidas que poderiam arrecadar até 21 bilhões de euros sem a necessidade de cortes drásticos. Um dos sindicatos, inclusive, planejou protestos nas sedes dos partidos que compõem o governo em Bruxelas, além de solicitar uma reunião com os líderes partidários. A manifestação começou oficialmente há menos de 2 horas, 10 da manhã no horário daqui. Por isso mesmo, a gente ainda não tem números oficiais, mas a expectativa é que se confirme a presença de milhares de manifestantes.
9: E Arthur Capuani, quais as medidas o governo estuda aplicar no orçamento?
5: Aqui na Bélgica, o reajuste pela inflação nos salários é garantido por lei. Não existe a necessidade de uma negociação com o empregador. Mas a inflação está muito alta para os padrões aqui da Europa, especialmente por conta da alta dos preços de energia decorrente da guerra dos Estados Unidos e de Israel contra o Irã. Para a gente ter uma noção, a inflação acumulada dos últimos 12 meses aqui na Bélgica está batendo em 4,69%, mais alta até do que no Brasil, e isso faz com que os impactos desse reajuste sejam ainda maiores nas contas públicas. O governo belga, então, aprovou uma lei que limita esse reajuste automático a uma fatia do salário do trabalhador de até 4 mil euros. Sobre o TVA, o governo do primeiro-ministro Bart De Wever estuda elevar a alíquota de 21% para 22%, o que afetaria roupas, produtos de higiene, de limpeza, eletrônicos, combustíveis, entre outros. E em relação a uma alíquota de 6%, a ideia é aumentar para 9% em alguns casos, como carnes, peixes e alguns laticínios. Mas para outros produtos, esse imposto seria zerado. É o caso de frutas, legumes, pão e ovos.
9: E Arthur, quais os impactos hoje para a população de Bruxelas em função desses protestos?
5: Normalmente, esses protestos em dias nacionais de mobilização causam muitos transtornos em diversos locais aqui na capital da Bélgica. A imprensa local divulgou que ao menos 140 voos ligados ao aeroporto da cidade vão ser cancelados. A expectativa é que a marcha pela cidade interrompa também o tráfego regular de veículos ao longo do dia. As linhas de ônibus e metrô também devem ser impactadas. Os trens, já uma situação diferente, devem circular normalmente, mas existe também um segundo protesto marcado para segunda-feira e, nesse caso, a operadora ferroviária deve também ser afetada.
9: Muito obrigado, Arthur Capuani, correspondente da RFI em Bruxelas, que participou do Linha Direta de hoje.
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8: Daniela Franco.
1: A imprensa francesa segue repercutindo a campanha para o segundo turno das eleições no Brasil. Sites de notícias destacam nesta sexta os desdobramentos da disputa e as estratégias mais recentes. Flávio Bolsonaro obtém o apoio de candidatos nanicos, é o título de uma matéria no site da emissora France 24. O texto destaca que o candidato do PL é respaldado agora pelos ex-rivais Augusto Cury, Ronaldo Caiado e Romeu Zema, que juntos representam mais de 5% dos votos. Os sites do jornal Le Figaro e do Diário Regional Sudoeste destacam uma diferença de estratégia entre os dois candidatos à presidência. Enquanto Flávio aposta na ampliação de alianças políticas, Lula intensifica sua presença nas redes sociais. A France 24 lembra que uma pesquisa da Datafolha, divulgada na quinta, prevê 52% das intenções de voto ao candidato da extrema-direita e 48% ao líder petista. A equipe de campanha do presidente encontra-se em uma situação delicada, afirma o site da rádio Europe 1, sublinhando que Lula precisa correr atrás de mais de 2 milhões e 200 mil votos, a menor diferença registrada até hoje entre dois concorrentes em um primeiro turno. A disputa continua aberta e pode ser influenciada pelos eleitores que anularam o voto ou votaram em branco no primeiro turno, reitera a matéria. Além disso, entre os 21% que não compareceram às urnas no domingo passado, 7% afirmam que pretendem votar em 25 de outubro. Mas, para a Europe 1, Lula precisa, sobretudo, compreender as razões por trás da evasão de votos para Flávio, de forma a reorientar sua campanha para as questões que realmente importam para os brasileiros.
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8: Adriana Moisés.
10: Especialistas se reuniram na última quarta-feira em Paris para analisar os primeiros resultados das eleições gerais no Brasil. O debate, realizado na Assembleia Nacional Francesa, foi promovido pela deputada socialista Céline Hervieux, presidente do Grupo de Amizade França-Brasil, pela deputada ecologista Dominique Voynet e pela Associação Outre Brésil, diante de uma plateia de cerca de 100 pessoas, entre estudantes, jornalistas, diplomatas e observadores da vida política brasileira, discutiu-se a expressiva votação no candidato à presidência do PL, Flávio Bolsonaro, que chegou à frente do presidente Luiz Inácio Lula da Silva no primeiro turno. Uma eventual vitória da extrema-direita no dia 25 de outubro foi vista com apreensão pelos participantes, pelo risco de representar uma virada autoritária de consequências duradouras para a população brasileira. Organizadora do evento, a deputada socialista Céline Hervieux manifestou suas preocupações.
11: Estamos acompanhando a situação e vamos fazer tudo porque tem uma mobilização ampla nas redes sociais, na internet, de qualquer maneira que a gente consegue para falar sobre o perigo, sobre a situação da democracia no Brasil, que na verdade tem a ver conosco também aqui na Europa. E todo mundo está com medo de ver a extrema-direita crescendo em todos os lugares na Europa, tanto como no América Latina. Então, sim, os franceses acompanham, pelo menos aqueles que são ligados à proteção da democracia, né? A questão do meio ambiente também, que todo mundo olha pela Amazônia, a situação lá, e também com as relações comerciais também que a França tem com o Brasil. Tem muitas empresas francesas lá no Brasil, muitas pessoas que têm ligação com esse país, então todo mundo fica olhando.
10: Com pelo menos 30 anos de pesquisas de terreno sobre as relações entre violência e política nas periferias de São Paulo, o sociólogo Gabriel Feltran, atualmente diretor de pesquisa no Centro Nacional de Pesquisas Científicas Francês, explicou que a extrema-direita brasileira concebe a democracia de uma forma distorcida.
12: Então, se você pegar o discurso da direita extrema no Brasil, bolsonarista, esse discurso fala o tempo todo de democracia. Mas a concepção de democracia que eles têm é muito clara, explícita e significa a vontade da maioria. Então, se há uma maioria que votou por eles, essa maioria tem o direito de fazer o que quiser. Se há uma maioria de pessoas que acreditam que não há racismo no Brasil, como a extrema-direita diz, quem pensa é inimigo da pátria. E assim por diante. Do outro lado, a gente pensa a democracia justamente como a capacidade das minorias se expressarem num ambiente saudável para que todos os discursos circulem, porque realmente o Brasil queria ser uma república, né? Se constituiu a partir, sobretudo, da proclamação da República lá atrás, né? Em 1889. Mas depois, 100 anos depois, na Constituição de 1988, como um espaço justamente em que haveria a capacidade para todos se expressarem em pé de igualdade, né? Para todos, para que todos os grupos fossem respeitados como cidadãos brasileiros. A extrema-direita vai pensar ao contrário. Existem alguns contra os outros. Aqueles que têm maioria esmagam os outros.
10: O sociólogo diz que propostas radicais, como a do ex-secretário da Segurança Pública de São Paulo, Guilherme Derriti, eleito para o Senado pelo PP, e do próprio candidato à presidência, Flávio Bolsonaro, se referem ao combate ao crime como se fosse um processo de redemocratização do país.
12: Esse discurso da violência crua como forma de fazer política, como parte do que a extrema-direita brasileira chama justamente de redemocratização. Nós estamos na mão do crime, nós vamos redemocratizar o Brasil, entregando o Brasil para os cidadãos de bem, como produzindo a eliminação daqueles que são, na perspectiva da extrema-direita, a causa de todos os nossos problemas, os bandidos, né? Então, por isso que eles vão mobilizar o mundo policial e o mundo dos justiceiros, dos milicianos, dos grandes matadores, como um mundo ideal para limpar a sociedade para que nós possamos viver bem.
10: Também participaram do debate a escritora e pesquisadora indígena Trudruá Dorico Makuchi Modchiriô, historiadora francesa e uma das maiores especialistas no papel dos militares na política brasileira, e Tomás Zygmunt Barros, cientista político brasileiro, colunista de política internacional da RFI, estudioso do populismo e da ascensão dos movimentos de extrema-direita no Brasil e na Europa.
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8: Patrícia Moribe.
13: No programa de hoje, vamos conhecer uma coleção fotográfica especial da Biblioteca Nacional da França, em Paris, a BNF, com uma retrospectiva da fotografia japonesa em 8 décadas. Como parte das comemorações do bicentenário do nascimento da fotografia, a exposição Cenas, Signos, Sensações reúne 300 obras, entre tiragens de época e publicações raras, de 1945 a 2025. Pioneira no Ocidente ao olhar para a produção japonesa ainda no final dos anos 1960, a BNF reuniu ao longo de décadas um acervo de cerca de 4 mil tiragens de fotos de aproximadamente 200 fotógrafos. Longe de se limitar a imagens clichês, a coleção aposta na pluralidade e em abordagens poéticas e documentais. A curadora-chefe de fotografia contemporânea da BNF, Heloise Conezá, explica a singularidade desse fundo.
14: Temos uma coleção que utiliza outras linguagens visuais, reunindo autores consagrados, mas também nomes menos conhecidos, que merecem toda a nossa atenção.
13: O percurso da exposição começa no conturbado período do pós-guerra, em que o fotojornalismo documental e o realismo social registraram a reconstrução do país e as cicatrizes de Hiroshima e Nagasaki. Décadas mais tarde, surgiria a estética visceral do coletivo Provoke, seguida pela observação silenciosa do cotidiano com o movimento Compora. Heloise Conezá resume essa dinâmica de transformações estéticas.
14: Há muitos movimentos que se sucedem no pós-guerra no Japão. A exposição começa com a reportagem social e humanista. Evocamos o período da estética bruta, desfocada e granulada da revista Provoke e, em seguida, prosseguimos com uma visão do cotidiano estranho, através da Compora, movimento focado na fotografia contemporânea que se desenvolveu em paralelo. Isso nos leva às décadas de 1970 e 1980.
13: Outro eixo marcante da mostra é a forte presença das artes cênicas tradicionais, como

0: instalações de energia e outros alvos civis na Arábia Saudita, o maior exportador de petróleo do mundo. O furacão Isaías tocou terra na noite desta sexta na costa dos Estados Unidos, no Golfo do México. O Centro Nacional de Furacões informou que o fenômeno, de categoria 2, de uma escala que vai até 5, registra ventos de até 165 km por hora. As áreas mais ameaçadas ficam entre a foz do rio Mississippi, o Alabama e a Flórida. As autoridades pedem que a população siga as orientações de segurança e deixe as regiões de risco. Já o Panamá se recupera de um terremoto de magnitude 7.7 ocorrido nesta sexta, que provocou pânico e causou o desabamento de edifícios e estradas. As autoridades relataram pelo menos 2 feridos, mas nenhuma morte até o momento. Manifestantes protestaram em Nova York contra a Operação do ICE, a Polícia Federal de Imigração, que resultou em tiros contra um dominicano. Oscar Belgal, de 28 anos, foi baleado e ferido no pescoço no Bronx na quinta-feira. Continue acompanhando as notícias em rfbrasil.com e um ótimo dia. Bom dia, são 11 horas e 30 minutos em Paris, 6:30 em Brasília. 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
0: Tempo bom na capital francesa, 14 graus. Confira os principais destaques deste sábado, 10 de outubro de 2026. Acordo de Trump e Putin sobre combustíveis atropela sanções e volta a expor a vulnerabilidade da Europa. Furacão Isaías atinge a costa dos Estados Unidos. Em Nova York, manifestantes protestam contra a operação do ICE, que feriu a bala imigrante dominicano. Essas e outras notícias a seguir. O anúncio do presidente dos Estados Unidos, Donald Trump, de um acordo para o fornecimento de grandes quantidades de diesel russo para os mercados americano e global expôs mais uma vez a vulnerabilidade da Europa diante do conflito entre a Rússia e a Ucrânia. O objetivo de Trump é baixar os preços dos combustíveis nos Estados Unidos antes das eleições de meio mandato no país. O acordo firmado com o presidente Vladimir Putin durante uma conversa telefônica entre os dois prevê a entrega de 1.800.000 toneladas de diesel nos próximos meses, ignorando as sanções ocidentais contra Moscou. O anúncio inesperado na sexta-feira coincidiu com a retomada em Miami das discussões entre americanos e ucranianos sobre a guerra contra a Rússia, com a presença de conselheiros de segurança nacional de vários países europeus. A medida provocou imediata e forte reprovação por parte do presidente ucraniano, Volodymyr Zelensky, considerou o acerto indigno e uma decisão fraca. Nas últimas semanas, o líder americano condenou os ataques ucranianos a refinarias russas, mas não comentou a intensificação dos ataques da Rússia contra a Ucrânia, que deixaram dezenas de vítimas civis. Durante a última madrugada, bombardeios russos na cidade de Zaporíjia mataram pelo menos 11 pessoas, entre elas 3 crianças. A coalizão liderada pela Arábia Saudita, que combate os Houthis no Iêmen, afirmou ter destruído mais de 100 alvos militares em uma operação de grande escala contra o grupo, apoiado pelo Irã. O conflito entre os Houthis e o governo do Iêmen foi retomado em julho. Desde então, se estendeu ao país vizinho. Antes de tomar territórios ao longo da costa do Mar Vermelho no Iêmen, os Houthis têm atacado com drones e mísseis centros de transporte, instalações de energia e outros alvos civis na Arábia Saudita, o maior exportador de petróleo do mundo. O furacão Isaías tocou terra na noite desta sexta-feira na costa dos Estados Unidos, no Golfo do México. O Centro Nacional de Furacões informou que o fenômeno, de categoria 2, de uma escala que vai até 5, registra ventos de até 165 km por hora. As autoridades dos estados da Flórida e do Alabama, no sul do país, decretaram estado de emergência. Detalhes com Elcio Ramalho.
2: As áreas mais ameaçadas ficam entre a foz do rio Mississippi, o Alabama e a Flórida.

0: as autoridades pedem que a população siga as orientações de segurança e deixe as regiões de risco, caso seja necessário. Além da força dos ventos, o furacão pode provocar chuvas intensas, inundações e a elevação do nível do mar em áreas costeiras. Isaías é o primeiro furacão da temporada no Atlântico e chamou a atenção dos meteorologistas por ter se formado apenas em outubro, um dos inícios mais tardios já registrados para um furacão na região.
1: Já o Panamá se recupera de um terremoto de magnitude 7.7 ocorrido na sexta-feira, que provocou pânico e causou o desabamento de edifícios e estradas. As autoridades do país relataram pelo menos 2 feridos, mas nenhuma morte, segundo um balanço preliminar. Centenas de manifestantes protestaram em Nova York contra uma operação do ICE, a Polícia Federal de Imigração, que resultou em tiros contra um dominicano. Oscar Bergal, de 28 anos, foi baleado e ferido no pescoço no Bronx na quinta-feira. O menino de 5 anos, que estava no mesmo carro, atingido pelos disparos, saiu ileso. Centenas de pessoas marcharam por vários quarteirões em Manhattan, entoando frases de apoio aos imigrantes e contra o ICE. O incidente desencadeou um embate entre o prefeito democrata da cidade, Zohran Mamdani, e o governo de Donald Trump. Aqui na França, os filiados em partidos de esquerda participam da votação do primeiro turno das primárias social-democratas, com vistas a designar um candidato para as eleições presidenciais francesas de 2027. A votação, realizada à distância, foi alvo de um ataque cibernético nesta sexta, que levou à prorrogação do prazo até às 18 horas deste domingo, no horário local. Cerca de 40 mil eleitores estão aptos a votar entre 5 candidatos. O eurodeputado socialista Rafael Glucksmann é o favorito, seguido pelo líder da sigla, Olivier Faure. Continue com a RF Brasil.
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1: Bom dia, você ouve a Rádio França Internacional em português do Brasil. Nessa segunda parte do programa, você fica por dentro de um debate realizado na Assembleia Nacional aqui da França para analisar as consequências de uma eventual volta da extrema-direita ao poder no Brasil. Depois, o Balada Musical é com o norte-americano Leon Bridges, que faz uma ponte entre o soul retrô e o R&B contemporâneo. Por fim, visitamos uma exposição na Biblioteca Nacional da França, aqui em Paris, sobre a evolução da fotografia japonesa nos últimos 80 anos. Mas antes de tudo isso, nos destaques da imprensa francesa, as revistas semanais analisam as manifestações estudantis no país e constatam que a crise atual do ensino expõe os limites do modelo social francês.
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5: As revistas semanais francesas analisam o fim do modelo econômico do país e o agravamento da crise fiscal. Destacam como o endividamento compromete os serviços públicos e afeta os jovens. Segundo Le Point, a França tornou-se o novo doente da Europa. A dívida pública já supera 3 trilhões e meio de euros, equivalente a 119% do PIB. Os juros devem ultrapassar 90 bilhões de euros em 2027, superando o orçamento da educação nacional. A publicação retrata décadas de concessões fiscais para adiar reformas estruturais. Esse quadro alimenta um clima social instável, marcado também por protestos estudantis. Já L'Express classifica a crise como uma bomba de fragmentação que atinge os serviços públicos e os contribuintes. A revista destaca que os déficits contínuos dificultam o cumprimento das regras europeias. Na educação, aponta os impasses provocados pela meta de levar 80% dos jovens ao final do ensino médio. Pesquisa do Instituto IFOP revela que 78% dos professores consideram que essa expansão desvalorizou o diploma e acirrou a competição no ensino superior. Por sua vez, Lopes foca a mobilização dos estudantes nas periferias. A revista denuncia a falta de professores e a precariedade das escolas, em um contexto de queda de gasto por aluno. Citando estudo da consultoria Terra Nova, o semanário adverte que um colapso fiscal atingiria gravemente os mais pobres. O relatório lembra que a estabilidade do Estado representa o patrimônio daqueles que não têm patrimônio.
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6: Adriana Moisés.
7: Especialistas se reuniram na última quarta-feira em Paris para analisar os primeiros resultados das eleições gerais no Brasil. O debate, realizado na Assembleia Nacional Francesa, foi promovido pela deputada socialista Céline Hervieux, presidente do Grupo de Amizade França-Brasil, pela deputada ecologista Dominique Voynet e pela Associação Outre Brésil. Diante de uma plateia de cerca de 100 pessoas, entre estudantes, jornalistas, diplomatas e observadores da vida política brasileira, discutiu-se a expressiva votação no candidato à presidência do PL, Flávio Bolsonaro, que chegou à frente do presidente Luiz Inácio Lula da Silva no primeiro turno. Uma eventual vitória da extrema-direita no dia 25 de outubro foi vista com apreensão pelos participantes, pelo risco de representar uma virada autoritária de consequências duradouras para a população brasileira. Organizadora do evento, a deputada socialista Céline Hervieux manifestou suas preocupações.
8: Estamos acompanhando a situação e vamos fazer tudo porque tem uma mobilização ampla nas redes sociais, na internet, de qualquer maneira que a gente consegue para falar sobre o perigo, sobre a situação da democracia no Brasil, que na verdade tem a ver conosco também aqui na Europa. E a França tem uma responsabilidade também nesse momento político muito importante que o Brasil está vivendo agora. E todo mundo está com medo de ver a extrema-direita crescendo em todos os lugares na Europa, tanto como no América Latina. Então, sim, os franceses acompanham, pelo menos aqueles que são ligados à proteção da democracia, né? A questão do meio ambiente também, que todo mundo olha pela Amazônia, a situação lá, e também com as relações comerciais também que a França tem com o Brasil. Tem muitas empresas francesas lá no Brasil, muitas pessoas que têm ligação com esse país, então todo mundo fica olhando.
7: Com pelo menos 30 anos de pesquisas de terreno sobre as relações entre violência e política nas periferias de São Paulo, o sociólogo Gabriel Feltran, atualmente diretor de pesquisa no Centro Nacional de Pesquisas Científicas Francês, explicou que a extrema-direita brasileira concebe a democracia de uma forma distorcida.
9: Então, se você pegar o discurso da direita extrema no Brasil, bolsonarista, esse discurso fala o tempo todo de democracia. Mas a concepção de democracia que eles têm é muito clara, explícita e significa a vontade da maioria. Então, se há uma maioria que votou por eles, essa maioria tem o direito de fazer o que quiser. Se há uma maioria de pessoas hétero no país, essa maioria vai ditar as regras e vai definir o que vai acontecer com a outra minoria que não é hétero. Se há uma maioria de pessoas que acreditam que não há racismo no Brasil, como a extrema-direita diz, quem pensa é inimigo da pátria. E assim por diante. Então, essa é a concepção de democracia. Não é uma concepção que pensa diversidade, é uma concepção que pensa ao contrário. Essência, comunidade, homogeneidade e quem é minoria que se exploda. Do outro lado, a gente pensa a democracia justamente como a capacidade das minorias se expressarem num ambiente saudável para que todos os discursos circulem. A extrema-direita vai pensar ao contrário.
7: O sociólogo diz que propostas radicais, como a do ex-secretário da Segurança Pública de São Paulo, Guilherme Derriti, eleito para o Senado pelo PP, e do próprio candidato à presidência, Flávio Bolsonaro, se referem ao combate ao crime como se fosse um processo de redemocratização do país.
9: Quem tem orgulho de ser homicida explicitamente é o senador eleito por São Paulo agora, com recorde de votos pelo mesmo campo do governador do Rio e do vice-prefeito de São Paulo e de Flávio Bolsonaro, que é o candidato à presidência da República, entre outros. Nós estamos vendo esse discurso da violência crua como forma de fazer política, como parte do que a extrema-direita brasileira chama justamente de redemocratização. Nós estamos na mão do crime, nós vamos redemocratizar o Brasil, entregando o Brasil para os cidadãos de bem, como produzindo a eliminação daqueles que são, na perspectiva da extrema-direita, a causa de todos os nossos problemas, os bandidos.
7: Também participaram do debate a escritora e pesquisadora indígena Trudruá Dorico Makuchi, Modchi Rio, historiadora francesa e uma das maiores especialistas no papel dos militares na política brasileira, e Tomás Zygmunt de Barros, cientista político brasileiro, colunista de política internacional da RFI, estudioso do populismo e da ascensão dos movimentos de extrema-direita no Brasil e na Europa.
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4: 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Olá, bonjour! Chegou aquele momento em que levamos vocês, nossos ouvintes internautas, para a balada, junto com artistas e grupos em destaque na programação musical da RFI. Hoje é o som do cantor e compositor norte-americano Leon Bridges. Aumente o som.

Todd Michael Bridge, seu verdadeiro nome, é um artista nascido em Atlanta, na Geórgia, mas criado no Texas, e é lá no sul dos Estados Unidos que ele vai começar a carreira artística dele, mas não na música, porque ele vem de uma família extremamente conservadora e religiosa e era proibido de escutar qualquer coisa que não fosse gospel. Então foi só quando ele entrou na universidade e que resolveu fazer uma aula de hip hop que o Leon Bridges mergulhou de cabeça na dança.

da dança, Leon Bridges fez amizade com músicos, aprendeu a tocar guitarra e passou a se apresentar em noites de open mics no Texas. Mas ainda extremamente influenciado pela mãe, muito religiosa, as canções que ele compunha na época estavam muito ligadas à sua bagagem familiar, classificadas como R&B cristão. Ele conta em entrevistas que na vida adulta se afastou da religião ao perceber que era algo que não lhe servia, segundo suas próprias palavras, ainda que no início da sua carreira as composições do Leon Bridges sejam marcadas por essa cultura, como é o caso da faixa Shine, que a gente está ouvindo aí ao fundo, em que ele evoca os pecados da juventude dele e pede perdão sobre as suas transgressões.

Em 2015, Leon Bridges lança o seu primeiro álbum, Coming Home, fortemente inspirado pelo soul da década de 1960 nos Estados Unidos e com hits que o fizeram despontar, como River, que a gente está ouvindo aí ao fundo. Esse disco foi um bom trabalho de estreia, bem recebido pela crítica e nomeado para a categoria de melhor álbum de R&B no Grammy Awards de 2016.

Nos dois álbuns seguintes, Good Thing, de 2018, e Gold Digger Sound, de 2021, o Leon Bridges vai romper com o estilo retrô e vai se conectar com o R&B mais contemporâneo, abordando nas letras questões raciais e políticas, mas também vai se sentir mais à vontade para falar de questões sentimentais, sobre seus relacionamentos, desejo, solidão e também sobre identidade. Três anos depois, ele lança Leon, um disco que é muito intimista e onde ele esbanja a maturidade. Nesse trabalho, o Leon Bridges resgata as suas raízes texanas, explora elementos do country e, inclusive, presta homenagem à cidade onde ele cresceu, Fort Worth, na faixa Painter City, que a gente ouve agora.

final de setembro, o Leon Bridges lançou seu quinto álbum, Happiness Anytime, produzido por Josh Lloyd Watson e Lydia Kito, da banda britânica Jungle, sobre quem a gente falou aqui no Balada em agosto. E não por acaso, esse trabalho tem uma pegada bem afrobeat, disco e 70s bem forte. São 12 faixas super ensolaradas, dançantes, cheias de groove. A imprensa especializada amou esse álbum, que arrancou elogios da Rolling Stone e da Pitchfork, que diz, por exemplo, que Happiness Anytime nos propõe uma música reconfortante, destinada a acalmar o espírito em tempos difíceis. E claro, a programação musical da RFI não dormiu no ponto e escolheu a faixa Illusion para sua playlist, com a qual a gente vai encerrar essa edição do Balada. 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Deixo vocês ao som da faixa Illusion, de Leon Bridges.

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1: Patrícia Moribe.
2: No programa de hoje, vamos conhecer uma coleção fotográfica especial da Biblioteca Nacional da França, em Paris, a BNF, com uma retrospectiva da fotografia japonesa em 8 décadas. Como parte das comemorações do bicentenário do nascimento da fotografia, a exposição Cenas, Signos, Sensações reúne 300 obras, entre tiragens de época e publicações raras, de 1945 a 2025. Pioneira no Ocidente ao olhar para a produção japonesa ainda no final dos anos 1960, a BNF reuniu ao longo de décadas um acervo de cerca de 4 mil tiragens de fotos de aproximadamente 200 fotógrafos. Longe de se limitar a imagens clichês, a coleção aposta na pluralidade e em abordagens poéticas e documentais. A curadora-chefe de fotografia contemporânea da BNF, Heloise Conezá, explica a singularidade desse fundo.
3: Temos uma coleção que utiliza outras linguagens visuais, reunindo autores consagrados, mas também nomes menos conhecidos, que merecem toda a nossa atenção.
2: O percurso da exposição começa no conturbado período do pós-guerra, em que o fotojornalismo documental e o realismo social registraram a reconstrução do país e as cicatrizes de Hiroshima e Nagasaki. Décadas mais tarde, surgiria a estética visceral do coletivo Provoke, seguida pela observação silenciosa do cotidiano com o movimento Compora. Heloise Conezá resume essa dinâmica de transformações estéticas.
3: Há muitos movimentos que se sucedem no pós-guerra no Japão. A exposição começa com a reportagem social e humanista. Evocamos o período da estética bruta, desfocada e granulada da revista Provoke e, em seguida, prosseguimos com uma visão do cotidiano estranho, através da Compora, movimento focado na fotografia contemporânea que se desenvolveu em paralelo. Isso nos leva às décadas de 1970 e 1980.
2: Outro eixo marcante da mostra é a forte presença das artes cênicas tradicionais, como o teatro Nô e o kabuki, na fotografia. Desde mestres históricos, como Shoji Ueda e Eiko Hosoe, até artistas contemporâneos, os fotógrafos utilizam a iluminação dramática, o transvestimento e a direção minuciosa dos corpos para criar verdadeiras encenações. A conservadora-chefe para o século XX da BNF, Dominique Versavella, comenta essa fascinação pelo palco.
4: Na exposição, quisemos mostrar esse aspecto bastante teatralizado que caracteriza diversas obras, desde Shoji Ueda, nas décadas de 1940 e 50, até os dias de hoje. Vemos o quanto os fotógrafos são fascinados pelo teatro, adotando seus artifícios e modalidades cênicas, como a direção dos corpos, a luz, o travestimento e a expressividade das mímicas.
2: Por fim, a exposição explora a relação contemplativa com a natureza. Sob influência do shintoísmo e do budismo zen, a paisagem deixa de ser um mero cenário externo para se tornar uma experiência íntima e sensorial. Dominique Versavella estabelece uma ponte entre essa sensibilidade visual e a poesia tradicional do haikai.
4: Existe uma conexão muito evidente entre a prática do haikai, que é uma forma curta que compartilha um sentimento, e a fotografia, que é algo conciso e desempenha esse mesmo papel de compartilhar a forma como somos, quase fisiologicamente, atravessados pela paisagem.
5: D'un point de vue physiologique, presque par le paysage.
2: A exposição Fotografias Japonesas da Biblioteca Nacional da França, Cenas, Signos, Sensações, acontece em Paris até 31 de janeiro de 2027. O nosso programa fica por aqui. Obrigada pela companhia e até a próxima. Thank you.
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1: Paris, 10 de outubro de 2026. Estes são os destaques deste sábado. O anúncio do presidente dos Estados Unidos, Donald Trump, de um acordo para o fornecimento de grandes quantidades de diesel russo para os mercados americano e global expôs mais uma vez a vulnerabilidade da Europa diante do conflito entre a Rússia e a Ucrânia. O objetivo de Trump é baixar os preços dos combustíveis nos Estados Unidos antes das eleições de meio mandato no país. O acordo firmado com o presidente Vladimir Putin durante uma conversa telefônica entre os dois prevê a entrega de 1 milhão e 800 mil toneladas de diesel nos próximos meses, ignorando as sanções ocidentais em vigor contra Moscou. O anúncio inesperado nesta sexta-feira coincidiu com a retomada em Miami das discussões entre americanos e ucranianos sobre a guerra, com a presença de conselheiros de segurança nacional de vários países europeus. O acordo provocou imediata e forte reprovação por parte do presidente ucraniano. Volodymyr Zelensky considerou o acerto indigno e uma decisão fraca. A coalizão liderada pela Arábia Saudita, que combate os Houthis no Iêmen, afirmou ter destruído mais de 100 alvos militares em uma operação em grande escala contra o grupo, apoiado pelo Irã. Além de tomar territórios ao longo da costa do Mar Vermelho no Iêmen, os Houthis têm atacado com drones e mísseis centros de transportes, instalações de energia e outros alvos civis na Arábia Saudita, o maior exportador de petróleo do mundo. O furacão Isaías tocou terra na noite desta sexta na costa dos Estados Unidos, no Golfo do México. O Centro Nacional de Furacões informou que o fenômeno, de categoria 2, de uma escala que vai até 5, registra ventos de até 165 km por hora. As áreas mais ameaçadas ficam entre a foz do rio Mississippi, o Alabama e a Flórida. As autoridades pedem que a população siga as orientações de segurança e deixe as regiões de risco. Já o Panamá se recupera de um terremoto de magnitude 7.7 ocorrido nesta sexta, que provocou pânico e causou o desabamento de edifícios e estradas. As autoridades relataram pelo menos 2 feridos, mas nenhuma morte até o momento. Manifestantes protestaram em Nova York contra a Operação do ICE, a Polícia Federal de Imigração, que resultou em tiros contra um dominicano. Oscar Belgal, de 28 anos, foi baleado e ferido no pescoço no Bronx na quinta-feira. Continue acompanhando as notícias em rfbrasil.com e um ótimo dia. Bom dia, são 11 horas e 30 minutos em Paris, 6:30 em Brasília. 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
1: Tempo bom na capital francesa, 14 graus. Confira os principais destaques deste sábado, 10 de outubro de 2026. Acordo de Trump e Putin sobre combustíveis atropela as sanções e volta a expor a vulnerabilidade da Europa. Furacão Isaías atinge a costa dos Estados Unidos. Em Nova York, manifestantes protestam contra a operação do ICE, que feriu a bala imigrante dominicano. Essas e outras notícias a seguir. O anúncio do presidente dos Estados Unidos, Donald Trump, de um acordo para o fornecimento de grandes quantidades de diesel russo para os mercados americano e global expôs mais uma vez a vulnerabilidade da Europa diante do conflito entre a Rússia e a Ucrânia. O objetivo de Trump é baixar os preços dos combustíveis nos Estados Unidos antes das eleições de meio mandato no país. O acordo firmado com o presidente Vladimir Putin durante uma conversa telefônica entre os dois prevê a entrega de 1 milhão e 800 mil toneladas de diesel nos próximos meses, ignorando as sanções ocidentais contra Moscou. O anúncio inesperado na sexta-feira coincidiu com a retomada em Miami das discussões entre americanos e ucranianos sobre a guerra contra a Rússia, com a presença de conselheiros de segurança nacional de vários países europeus. A medida provocou imediata e forte reprovação por parte do presidente ucraniano, Volodymyr Zelensky, considerou o acerto indigno e uma decisão fraca. Nas últimas semanas, o líder americano condenou os ataques ucranianos a refinarias russas, mas não comentou a intensificação dos ataques da Rússia contra a Ucrânia, que deixaram dezenas de vítimas civis. Durante a última madrugada, bombardeios russos na cidade de Zaporíjia mataram pelo menos 11 pessoas, entre elas 3 crianças. A coalizão liderada pela Arábia Saudita, que combate os Houthis no Iêmen, afirmou ter destruído mais de 100 alvos militares em uma operação de grande escala contra o grupo, apoiado pelo Irã. O conflito entre os Houthis e o governo do Iêmen foi retomado em julho. Desde então, se estendeu ao país vizinho. Antes de tomar territórios ao longo da costa do Mar Vermelho no Iêmen, os Houthis têm atacado com drones e mísseis centros de transporte, instalações de energia e outros alvos civis na Arábia Saudita, o maior exportador de petróleo do mundo. O furacão Isaías tocou terra na noite desta sexta-feira na costa dos Estados Unidos, no Golfo do México. O Centro Nacional de Furacões informou que o fenômeno, de categoria 2, de uma escala que vai até 5, registra ventos de até 165 km por hora. As autoridades dos estados da Flórida e do Alabama, no sul do país, decretaram estado de emergência. Detalhes com Elcio Ramalho.
6: As áreas mais ameaçadas ficam entre a foz do rio Mississippi, o Alabama e a Flórida. As autoridades pedem que a população siga as orientações de segurança e deixe as regiões de risco, caso seja necessário. Além da força dos ventos, o furacão pode provocar chuvas intensas, inundações e a elevação do nível do mar em áreas costeiras. Isaías é o primeiro furacão da temporada no Atlântico e chamou a atenção dos meteorologistas por ter se formado apenas em outubro, um dos inícios mais tardios já registrados para um furacão na região.
1: Já o Panamá se recupera de um terremoto de magnitude 7.7 ocorrido na sexta-feira, que provocou pânico e causou o desabamento de edifícios e estradas. As autoridades do país relataram pelo menos 2 feridos, mas nenhuma morte, segundo um balanço preliminar. Centenas de manifestantes protestaram em Nova York contra uma operação do ICE, a Polícia Federal de Imigração, que resultou em tiros contra um dominicano. Oscar Bergal, de 28 anos, foi baleado e ferido no pescoço no Bronx na quinta-feira. O menino de 5 anos, que estava no mesmo carro, atingido pelos disparos, saiu ileso. Centenas de pessoas marcharam por vários quarteirões em Manhattan, entoando frases de apoio aos imigrantes e contra o ICE. O incidente desencadeou um embate entre o prefeito democrata da cidade, Sohrab Hamdani, e o governo de Donald Trump. Aqui na França, os filiados em partidos de esquerda participam da votação do primeiro turno das primárias social-democratas, com vistas a designar um candidato para as eleições presidenciais francesas de 2027. A votação, realizada à distância, foi alvo de um ataque cibernético nesta sexta, que levou à prorrogação do prazo até às 18 horas deste domingo, no horário local. Cerca de 40 mil eleitores estão aptos a votar entre 5 candidatos. O eurodeputado socialista Rafael Glucksmann é o favorito, seguido pelo líder da sigla, Olivier Faure. Continue com a RF Brasil.
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1: Bom dia, você ouve a Rádio França Internacional em português do Brasil. Nessa segunda parte do programa, você fica por dentro de um debate realizado na Assembleia Nacional aqui da França para analisar as consequências de uma eventual volta da extrema direita ao poder no Brasil. Depois, o balada musical é com o norte-americano Leon Bridges, que faz uma ponte entre o soul retrô e o R&B contemporâneo. Por fim, visitamos uma exposição na Biblioteca Nacional da França, aqui em Paris, sobre a evolução da fotografia japonesa nos últimos 80 anos. Mas antes de tudo isso, nos destaques da imprensa francesa, as revistas semanais analisam as manifestações estudantis no país e constatam que a crise atual do ensino expõe os limites do modelo social francês.
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2: As revistas semanais francesas analisam o fim do modelo econômico do país e o agravamento da crise fiscal. Destacam como o endividamento compromete os serviços públicos e afeta os jovens. Segundo Le Point, a França tornou-se o novo doente da Europa. A dívida pública já supera 3 trilhões e meio de euros, equivalente a 119% do PIB. Os juros devem ultrapassar 90 bilhões de euros em 2027, superando o orçamento da educação nacional. A publicação retrata décadas de concessões fiscais para adiar reformas estruturais. Esse quadro alimenta um clima social instável, marcado também por protestos estudantis. Já L'Express classifica a crise como uma bomba de fragmentação que atinge os serviços públicos e os contribuintes. A revista destaca que os déficits contínuos dificultam o cumprimento das regras europeias. Na educação, aponta os impasses provocados pela meta de levar 80% dos jovens ao final do ensino médio. Pesquisa do Instituto IFOP revela que 78% dos professores consideram que essa expansão desvalorizou o diploma e acirrou a competição no ensino superior. Por sua vez, Lopes foca a mobilização dos estudantes nas periferias. A revista denuncia a falta de professores e a precariedade das escolas em um contexto de queda de gasto por aluno. Citando estudo da consultoria Terra Nova, o semanário adverte que um colapso fiscal atingiria gravemente os mais pobres. O relatório lembra que a estabilidade do Estado representa o patrimônio daqueles que não têm patrimônio.
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9: Adriana Moisés.
10: Especialistas se reuniram na última quarta-feira em Paris para analisar os primeiros resultados das eleições gerais no Brasil. O debate, realizado na Assembleia Nacional Francesa, foi promovido pela deputada socialista Céline Hervieux, presidente do Grupo de Amizade França-Brasil, pela deputada ecologista Dominique Voynet e pela Associação Outre Brésil. Diante de uma plateia de cerca de 100 pessoas, entre estudantes, jornalistas, diplomatas e observadores da vida política brasileira, discutiu-se a expressiva votação no candidato à presidência do PL, Flávio Bolsonaro, que chegou à frente do presidente Luiz Inácio Lula da Silva no primeiro turno. Uma eventual vitória da extrema-direita no dia 25 de outubro foi vista com apreensão pelos participantes, pelo risco de representar uma virada autoritária de consequências duradouras para a população brasileira. Organizadora do evento, a deputada socialista Céline Hervieux, manifestou suas preocupações.
11: Estamos acompanhando a situação e vamos fazer tudo porque tem uma mobilização ampla nas redes sociais, na internet, de qualquer maneira que a gente consegue para falar sobre o perigo, sobre a situação da democracia no Brasil, que na verdade tem a ver conosco também aqui na Europa. E a França tem uma responsabilidade também nesse momento político muito importante que o Brasil está vivendo agora. E todo mundo está com medo de ver a extrema-direita crescendo em todos os lugares na Europa, tanto como no América Latina. Então, sim, os franceses acompanham, pelo menos aqueles que são ligados à proteção da democracia, né? A questão do meio ambiente também, que todo mundo olha pela Amazônia, a situação lá, e também com as relações comerciais também que a França tem com o Brasil. Tem muitas empresas francesas lá no Brasil, muitas pessoas que têm ligação com esse país, então todo mundo fica olhando.
10: Com pelo menos 30 anos de pesquisas de terreno sobre sobre as relações entre violência e política nas periferias de São Paulo, o sociólogo Gabriel Feltran, atualmente diretor de pesquisa no Centro Nacional de Pesquisas Científicas Francês, explicou que a extrema-direita brasileira concebe a democracia de uma forma distorcida.
12: Então, se você pegar o discurso da direita extrema no Brasil, bolsonarista, esse discurso fala o tempo todo de democracia. Mas a concepção de democracia que eles têm é muito clara, explícita e significa a vontade da maioria. Então, se há uma maioria que votou por eles, essa maioria tem o direito de fazer o que quiser. Se há uma maioria de pessoas hétero no país, essa maioria vai ditar as regras e vai definir o que vai acontecer com a outra minoria que não é hétero. Se há uma maioria de pessoas que acreditam que não há racismo no Brasil, como a extrema-direita diz, quem pensa é inimigo da pátria. E assim por diante. Então, essa é a concepção de democracia. Não é uma concepção que pensa diversidade, é uma concepção que pensa ao contrário. Essência, comunidade, homogeneidade e quem é minoria que se exploda. Do outro lado, a gente pensa a democracia justamente como a capacidade das minorias se expressarem num ambiente saudável para que todos os discursos circulem. A extrema-direita vai pensar ao contrário.
10: O sociólogo diz que propostas radicais, como a do ex-secretário da Segurança Pública de São Paulo, Guilherme Derriti, eleito para o Senado pelo PP, e do próprio candidato à presidência, Flávio Bolsonaro, se referem ao combate ao crime como se fosse um processo de redemocratização do país.
12: Quem tem orgulho de ser homicida explicitamente é o senador eleito por São Paulo agora, com recorde de votos pelo mesmo campo do governador do Rio e do vice-prefeito de São Paulo e de Flávio Bolsonaro, que é o candidato à presidência da República, entre outros. Nós estamos vendo esse discurso da violência crua como forma de fazer política, como parte do que a extrema-direita brasileira chama justamente de redemocratização. Nós estamos na mão do crime, nós vamos redemocratizar o Brasil, entregando o Brasil para os cidadãos de bem, como produzindo a eliminação daqueles que são, na perspectiva da extrema-direita, a causa de todos os nossos problemas, os bandidos.
10: Também participaram do debate a escritora e pesquisadora indígena Trudruá Dorico Makuchi Modchiriô, historiadora francesa e uma das maiores especialistas no papel dos militares na política brasileira, e Tomás Zikman de Barros, cientista político brasileiro, colunista de política internacional da RFI, estudioso do populismo e da ascensão dos movimentos de extrema-direita no Brasil e na Europa.
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3: Bonjour! Chegou aquele momento em que levamos vocês, nossos ouvintes internautas, para a balada, junto com artistas e grupos em destaque na programação musical da RFI. Hoje é o som do cantor e compositor norte-americano Leon Bridges. Aumente o som!

Todd Michael Bridge, seu verdadeiro nome. É um artista nascido em Atlanta, na Geórgia, mas criado no Texas. E é lá no sul dos Estados Unidos que ele vai começar a carreira artística dele, mas não na música, porque ele vem de uma família extremamente conservadora e religiosa e era proibido de escutar qualquer coisa que não fosse gospel. Então, foi só quando ele entrou na universidade e que resolveu fazer uma aula de hip-hop que o Leon Bridges mergulhou de cabeça na dança.

mundo da dança, Leon Bridges fez amizade com músicos, aprendeu a tocar guitarra e passou a se apresentar em noites de open mics no Texas. Mas ainda extremamente influenciado pela mãe, muito religiosa, as canções que ele compunha na época estavam muito ligadas à sua bagagem familiar, classificadas como R&B cristão. Ele conta em entrevistas que na vida adulta se afastou da religião ao perceber que era algo que não lhe servia, segundo suas próprias palavras, ainda que no início da sua carreira as composições do Leon Bridges sejam marcadas por essa cultura, como é o caso da faixa Shine, que a gente está ouvindo aí ao fundo, em que ele evoca os pecados da juventude dele e pede perdão sobre as suas transgressões.

Em 2015, Leon Bridges lança o seu primeiro álbum, Coming Home, fortemente inspirado pelo soul da década de 1960 nos Estados Unidos e com hits que o fizeram despontar, como River, que a gente está ouvindo aí ao fundo. Esse disco foi um bom trabalho de estreia, bem recebido pela crítica e nomeado para a categoria de melhor álbum de R&B no Grammy Awards de 2016. Take me to your river. Nos dois álbuns seguintes, Good Thing, de 2018, e Gold Digger Sound, de 2021, o Leon Bridges vai romper com o estilo retrô e vai se conectar com o R&B mais contemporâneo, abordando nas letras questões raciais e políticas, mas também vai se sentir mais à vontade para falar de questões sentimentais, sobre seus relacionamentos, desejo, solidão e também sobre identidade. Três anos depois, ele lança Leon, um disco que é muito intimista e onde ele esbanja a maturidade. Nesse trabalho, o Leon Bridges resgata as suas raízes texanas, explora elementos do country, inclusive presta homenagem à cidade onde ele cresceu, Fort Worth, na faixa Painter City, que a gente ouve agora.

No final de setembro, o Leon Bridges lançou seu quinto álbum, Happiness Anytime, produzido por Josh Lloyd Watson e Lydia Kito, da banda britânica Jungle, sobre quem a gente falou aqui no Balada em agosto. E não por acaso, esse trabalho tem uma pegada bem afrobeat, disco e 70s bem forte. São 12 faixas super ensolaradas, dançantes, cheias de groove. A imprensa especializada amou esse álbum, que arrancou elogios da Rolling Stone e da Pitchfork, que diz, por exemplo, que Happiness Anytime nos propõe uma música reconfortante, destinada a acalmar o espírito em tempos difíceis. E claro, a programação musical da RFI não dormiu no ponto e escolheu a faixa Illusion para sua playlist, com a qual a gente vai encerrar essa edição do Balada. Mas antes eu lembro que você pode nos ouvir todos os sábados nos nossos programas, no site rfibrasil.com e nas plataformas musicais Deezer e Spotify. Deixo vocês ao som da faixa Illusion.

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2: No programa de hoje, vamos conhecer uma coleção fotográfica especial da Biblioteca Nacional da França, em Paris, a BNF, com uma retrospectiva da fotografia japonesa em 8 décadas. Como parte das comemorações do bicentenário do nascimento da fotografia, a exposição Cenas, Signos, Sensações reúne 300 obras, entre tiragens de época e publicações raras, de 1945 a 2025. Pioneira no Ocidente ao olhar para a produção japonesa ainda no final dos anos 1960, a BNF reuniu ao longo de décadas um acervo de cerca de 4 mil tiragens de fotos de aproximadamente 200 fotógrafos. Longe de se limitar a imagens clichês, a coleção aposta na pluralidade e em abordagens poéticas e documentais. A curadora-chefe de fotografia contemporânea da BNF, Heloise Conezá, explica a singularidade desse fundo.
3: Temos uma coleção que utiliza outras linguagens visuais, reunindo autores consagrados, mas também nomes menos conhecidos, que merecem toda a nossa atenção.
2: O percurso da exposição começa no conturbado período do pós-guerra, em que o fotojornalismo documental e o realismo social registraram a reconstrução do país e as cicatrizes de Hiroshima e Nagasaki. Décadas mais tarde, surgiria a estética visceral do coletivo Provoke, seguida pela observação silenciosa do cotidiano com o movimento Compora. Heloise Conezá resume essa dinâmica de transformações estéticas.
3: Há muitos movimentos que se sucedem no pós-guerra no Japão. A exposição começa com a reportagem social e humanista. Evocamos o período da estética bruta, desfocada e granulada da revista Provoke e, em seguida, prosseguimos com uma visão do cotidiano estranho, através da Compora, movimento focado na fotografia contemporânea que se desenvolveu em paralelo. Isso nos leva às décadas de 1970 e 1980.
2: Outro eixo marcante da mostra é a forte presença das artes cênicas tradicionais, como o teatro Nô e o kabuki, na fotografia. Desde mestres históricos, como Shoji Ueda e Eiko Hosoe, até artistas contemporâneos, os fotógrafos utilizam a iluminação dramática, o transvestimento e a direção minuciosa dos corpos para criar verdadeiras encenações. A conservadora-chefe para o século XX da BNF, Dominique Versavella, comenta essa fascinação pelo palco.
4: Na exposição, quisemos mostrar esse aspecto bastante teatralizado que caracteriza diversas obras, desde Shoji Ueda, nas décadas de 1940 e 50, até os dias de hoje. Vemos o quanto os fotógrafos são fascinados pelo teatro, adotando seus artifícios e modalidades cênicas, como a direção dos corpos, a luz, o travestimento e a expressividade das mímicas.
2: Por fim, a exposição explora a relação contemplativa com a natureza. Sob influência do shintoísmo e do budismo zen, a paisagem deixa de ser um mero cenário externo para se tornar uma experiência íntima e sensorial. Dominique Versavella estabelece uma ponte entre essa sensibilidade visual e a poesia tradicional do haikai.
4: Existe uma conexão muito evidente entre a prática do haikai, que é uma forma curta que compartilha um sentimento, e a fotografia, que é algo conciso e desempenha esse mesmo papel de compartilhar a forma como somos, quase fisiologicamente, atravessados pela paisagem.
5: D'un point de vue physiologique, presque par le paysage.
2: A exposição Fotografias Japonesas da Biblioteca Nacional da França, Cenas, Signos, Sensações, acontece em Paris até 31 de janeiro de 2027. O nosso programa fica por aqui. Obrigada pela companhia e até a próxima. Thank you.
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1: Paris, 10 de outubro de 2026. Estes são os destaques deste sábado. O anúncio do presidente dos Estados Unidos, Donald Trump, de um acordo para o fornecimento de grandes quantidades de diesel russo para os mercados americano e global expôs mais uma vez a vulnerabilidade da Europa diante do conflito entre a Rússia e a Ucrânia. O objetivo de Trump é baixar

0: Visão fraca. A coalizão liderada pela Arábia Saudita, que combate os Houthis no Iêmen, afirmou ter destruído mais de 100 alvos militares em uma operação em grande escala contra o grupo, apoiado pelo Irã. Além de tomar territórios ao longo da costa do Mar Vermelho no Iêmen, os Houthis têm atacado com drones e mísseis centros de transportes, instalações de energia e outros alvos civis na Arábia Saudita, o maior exportador de petróleo do mundo. O furacão Isaías tocou terra na noite desta sexta na costa dos Estados Unidos, no Golfo do México. O Centro Nacional de Furacões informou que o fenômeno, de categoria 2, de uma escala que vai até 5, registra ventos de até 165 km por hora. As áreas mais ameaçadas ficam entre a foz do rio Mississippi, o Alabama e a Flórida. As autoridades pedem que a população siga as orientações de segurança e deixe as regiões de risco. Já o Panamá se recupera de um terremoto de magnitude 7.7 ocorrido nesta sexta, que provocou pânico e causou o desabamento de edifícios e estradas. As autoridades relataram pelo menos 2 feridos, mas nenhuma morte até o momento. Manifestantes protestaram em Nova York contra a Operação do ICE, a Polícia Federal de Imigração, que resultou em tiros contra um dominicano. Oscar Belgal, de 28 anos, foi baleado e ferido no pescoço no Bronx na quinta-feira. Continue acompanhando as notícias em rfbrasil.com e um ótimo dia. Bom dia, são 11 horas e 30 minutos em Paris, 6:30 em Brasília. 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
0: Tempo bom na capital francesa, 14 graus. Confira os principais destaques deste sábado, 10 de outubro de 2026. Acordo de Trump e Putin sobre combustíveis atropela sanções e volta a expor a vulnerabilidade da Europa. Furacão Isaías atinge a costa dos Estados Unidos. Em Nova York, manifestantes protestam contra a operação do ICE, que feriu a bala imigrante dominicano. Essas e outras notícias a seguir. O anúncio do presidente dos Estados Unidos, Donald Trump, de um acordo para o fornecimento de grandes quantidades de diesel russo para os mercados americano e global expôs mais uma vez a vulnerabilidade da Europa diante do conflito entre a Rússia e a Ucrânia. O objetivo de Trump é baixar os preços dos combustíveis nos Estados Unidos antes das eleições de meio mandato no país. O acordo firmado com o presidente Vladimir Putin durante uma conversa telefônica entre os dois prevê a entrega de 1 milhão e 800 mil toneladas de diesel nos próximos meses, ignorando as sanções ocidentais contra Moscou. O anúncio inesperado na sexta-feira coincidiu com a retomada em Miami das discussões entre americanos e ucranianos sobre a guerra contra a Rússia, com a presença de conselheiros de segurança nacional de vários países. Europeus. A medida provocou imediata e forte reprovação por parte do presidente ucraniano, Volodymyr Zelensky, considerou o acerto indigno e uma decisão fraca. Nas últimas semanas, o líder americano condenou os ataques ucranianos a refinarias russas, mas não comentou a intensificação dos ataques da Rússia contra a Ucrânia, que deixaram dezenas de vítimas civis. Durante a última madrugada, bombardeios russos na cidade de Zaporíjia mataram pelo menos 11 pessoas, entre elas 3 crianças. A coalizão liderada pela Arábia Saudita, que combate os Houthis no Iêmen, afirmou ter destruído mais de 100 alvos militares em uma operação de grande escala contra o grupo, apoiado pelo Irã. O conflito entre os Houthis e o governo do Iêmen foi retomado em julho. Desde então, se estendeu ao país vizinho. Antes de tomar territórios ao longo da costa do Mar Vermelho no Iêmen, os Houthis têm atacado com drones e mísseis centros de transporte, instalações de energia e outros alvos civis na Arábia Saudita, o maior exportador de petróleo do mundo. O furacão Isaías tocou terra na noite desta sexta-feira na costa dos Estados Unidos, no Golfo do México.

0: O Centro Nacional de Furacões informou que o fenômeno, de categoria 2, de uma escala que vai até 5, registra ventos de até 165 km por hora. As autoridades dos estados da Flórida e do Alabama, no sul do país, decretaram estado de emergência. Detalhes com Elcio Ramalho.
1: As áreas mais ameaçadas ficam entre a foz do rio Mississippi, o Alabama e a Flórida. As autoridades pedem que a população siga as orientações de segurança e deixe as regiões de risco, caso seja necessário. Além da força dos ventos, o furacão pode provocar chuvas intensas, inundações e a elevação do nível do mar em áreas costeiras. Isaías é o primeiro furacão da temporada no Atlântico e chamou a atenção dos meteorologistas por ter se formado apenas em outubro, um dos inícios mais tardios já registrados para um furacão na região.
0: Já o Panamá se recupera de um terremoto de magnitude 7.7 ocorrido na sexta-feira, que provocou pânico e causou o desabamento de edifícios e estradas. As autoridades do país relataram pelo menos 2 feridos, mas nenhuma morte, segundo um balanço preliminar. Centenas de manifestantes protestaram em Nova York contra uma operação do ICE, a Polícia Federal de Imigração, que resultou em tiros contra um dominicano. Oscar Bergal, de 28 anos, foi baleado e ferido no pescoço no Bronx na quinta-feira. O menino de 5 anos, que estava no mesmo carro, atingido pelos disparos, saiu ileso. Centenas de pessoas marcharam por vários quarteirões em Manhattan, entoando frases de apoio aos imigrantes e contra o ICE. O incidente desencadeou um embate entre o prefeito democrata da cidade, Zohran Mamdani, e o governo de Donald Trump. Aqui na França, os filiados em partidos de esquerda participam da votação do primeiro turno das primárias social-democratas, com vistas a designar um candidato para as eleições presidenciais francesas de 2027. A votação, realizada à distância, foi alvo de um ataque cibernético nesta sexta, que levou à prorrogação do prazo até às 18 horas deste domingo, no horário local. Cerca de 40 mil eleitores estão aptos a votar entre 5 candidatos. O eurodeputado socialista Rafael Glucksmann é o favorito, seguido pelo líder da sigla, Olivier Faure. Continue com a RF Brasil.
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0: Bom dia, você ouve a Rádio França Internacional em português do Brasil. Nessa segunda parte do programa, você fica por dentro de um debate realizado na Assembleia Nacional aqui da França para analisar as consequências de uma eventual volta da extrema-direita ao poder no Brasil. Depois, o Balada Musical é com o norte-americano Leon Bridges, que faz uma ponte entre o soul retrô e o R&B contemporâneo. Por fim, visitamos uma exposição na Biblioteca Nacional da França, aqui em Paris, sobre a evolução da fotografia japonesa nos últimos 80 anos. Mas antes de tudo isso, nos destaques da imprensa francesa, as revistas semanais analisam as manifestações estudantis no país e constatam que a crise atual do ensino expõe os limites do modelo social francês.
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5: As revistas semanais francesas analisam o fim do modelo econômico do país e o agravamento da crise fiscal. Destacam como o endividamento compromete os serviços públicos e afeta os jovens. Segundo Le Point, a França tornou-se o novo doente da Europa. A dívida pública já supera 3 trilhões e meio de euros, equivalente a 119% do PIB. Os juros devem ultrapassar 90 bilhões de euros em 2027, superando o orçamento da educação nacional. A publicação retrata décadas de concessões fiscais para adiar reformas estruturais. Esse quadro alimenta um clima social instável, marcado também por protestos estudantis. Já L'Express classifica a crise como uma bomba de fragmentação que atinge os serviços públicos e os contribuintes. A revista destaca que os déficits contínuos dificultam o cumprimento das regras europeias. Na educação, aponta os impasses provocados pela meta de levar 80% dos jovens ao final do ensino médio. Pesquisa do Instituto IFOP revela que 78% dos professores consideram que essa expansão desvalorizou o diploma e acirrou a competição no ensino superior. Por sua vez, Lopes foca a mobilização dos estudantes nas periferias. A revista denuncia a falta de professores e a precariedade das escolas em um contexto de queda de gasto por aluno. Citando estudo da consultoria Terra Nova, o semanário adverte que um colapso fiscal atingiria gravemente os mais pobres. O relatório lembra que a estabilidade do Estado representa o patrimônio daqueles que não têm patrimônio.
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6: Adriana Moisés.
7: Especialistas se reuniram na última quarta-feira em Paris para analisar os primeiros resultados das eleições gerais no Brasil. O debate, realizado na Assembleia Nacional Francesa, foi promovido pela deputada socialista Céline Hervieux, presidente do Grupo de Amizade França-Brasil, pela deputada ecologista Dominique Voynet e pela Associação Outre Brésil. Diante de uma plateia de cerca de 100 pessoas, entre estudantes, jornalistas, diplomatas e observadores da vida política brasileira, discutiu-se a expressiva votação no candidato à presidência do PL, Flávio Bolsonaro, que chegou à frente do presidente Luiz Inácio Lula da Silva no primeiro turno. Uma eventual vitória da extrema-direita no dia 25 de outubro foi vista com apreensão pelos participantes, pelo risco de representar uma virada autoritária de consequências duradouras para a população brasileira. Organizadora do evento, a deputada socialista Céline Hervieux, manifestou suas preocupações.
8: Estamos acompanhando a situação e vamos fazer tudo porque tem uma mobilização ampla nas redes sociais, na internet, de qualquer maneira que a gente consegue para falar sobre o perigo, sobre a situação da democracia no Brasil, que na verdade tem a ver conosco também aqui na Europa. E a França tem uma responsabilidade também nesse momento político muito importante que o Brasil está vivendo agora. E todo mundo está com medo de ver a extrema-direita crescendo em todos os lugares na Europa, tanto como no América Latina. Então, sim, os franceses acompanham, pelo menos aqueles que são ligados à proteção da democracia, né? A questão do meio ambiente também, que todo mundo olha pela Amazônia, a situação lá, e também com as relações comerciais também que a França tem com o Brasil. Tem muitas empresas francesas lá no Brasil, muitas pessoas que têm ligação com esse país, então todo mundo fica olhando.
7: Com pelo menos 30 anos de pesquisas de terreno sobre as relações entre violência e política nas periferias de São Paulo, o sociólogo Gabriel Feltran, atualmente diretor de pesquisa no Centro Nacional de Pesquisas Científicas Francês, explicou que a extrema-direita brasileira concebe a democracia de uma forma distorcida.
9: Então, se você pegar o discurso da direita extrema no Brasil, bolsonarista, esse discurso fala o tempo todo de democracia. Mas a concepção de democracia que eles têm é muito clara, explícita e significa a vontade da maioria. Então, se há uma maioria que votou por eles, essa maioria tem o direito de fazer o que quiser. Se há uma maioria de pessoas hétero no país, essa maioria vai ditar as regras e vai definir o que vai acontecer com a outra minoria que não é hétero. Se há uma maioria de pessoas que acreditam que não há racismo no Brasil, como a extrema-direita diz, quem pensa é inimigo da pátria. E assim por diante. Então, essa é a concepção de democracia. Não é uma concepção que pensa diversidade, é uma concepção que pensa ao contrário. Essência, comunidade, homogeneidade e quem é minoria que se exploda. Do outro lado, a gente pensa a democracia justamente como a capacidade das minorias se expressarem num ambiente saudável para que todos os discursos circulem. A extrema-direita vai pensar ao contrário.
7: O sociólogo diz que propostas radicais, como a do ex-secretário da Segurança Pública de São Paulo, Guilherme Derriti, eleito para o Senado pelo PP, e do próprio candidato à presidência, Flávio Bolsonaro, se referem ao combate ao crime como se fosse um processo de redemocratização do país.
9: Quem tem orgulho de ser homicida explicitamente é o senador eleito por São Paulo agora, com recorde de votos pelo mesmo campo do governador do Rio e do vice-prefeito prefeito de São Paulo, e de Flávio Bolsonaro, que é o candidato à presidência da República, entre outros. Nós estamos vendo esse discurso da violência crua como forma de fazer política, como parte do que a extrema-direita brasileira chama justamente de redemocratização. Nós estamos na mão do crime, nós vamos redemocratizar o Brasil, entregando o Brasil para os cidadãos de bem, como produzindo a eliminação daqueles que são, na perspectiva da extrema-direita, a causa de todos os nossos problemas, os bandidos.
7: Também participaram do debate a escritora e pesquisadora indígena Trudruá Dorico Makuchi Modchiriot, historiadora francesa e uma das maiores especialistas no papel dos militares na política brasileira, e Tomás Zygmunt de Barros, cientista político brasileiro, colunista de política internacional da RFI, estudioso do populismo e da ascensão dos movimentos de extrema-direita no Brasil e na Europa.
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11: 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Olá, bonjour! Chegou aquele momento em que levamos vocês, nossos ouvintes internautas, para a balada, junto com artistas e grupos em destaque na programação musical da RFI. Hoje é o som do cantor e compositor norte-americano Leon Bridges. Aumente o som.

Todd Michael Bridge, seu verdadeiro nome. É um artista nascido em Atlanta, na Geórgia, mas criado no Texas. E é lá no sul dos Estados Unidos que ele vai começar a carreira artística dele, mas não na música, porque ele vem de uma família extremamente conservadora e religiosa e era proibido de escutar qualquer coisa que não fosse gospel. Então, foi só quando ele entrou na universidade e que resolveu fazer uma aula de hip-hop que o Leon Bridges mergulhou de cabeça na dança.

No mundo da dança, Leon Bridges fez amizade com músicos, aprendeu a tocar guitarra e passou a se apresentar em noites de open mics no Texas. Mas ainda extremamente influenciado pela mãe, muito religiosa, as canções que ele compunha na época estavam muito ligadas à sua bagagem familiar, classificadas como R&B cristão. Ele conta em entrevistas que na vida adulta se afastou da religião ao perceber que era algo que não lhe servia, segundo suas próprias palavras, ainda que no início da sua carreira as composições do Leon Bridges sejam marcadas por essa cultura, como é o caso da faixa Shine, que a gente está ouvindo aí ao fundo, em que ele evoca os pecados da juventude dele e pede perdão sobre as suas transgressões.

Em 2015, Leon Bridges lança o seu primeiro álbum, Coming Home, fortemente inspirado pelo soul da década de 1960 nos Estados Unidos e com hits que o fizeram despontar, como River, que a gente está ouvindo aí ao fundo. Esse disco foi um bom trabalho de estreia, bem recebido pela crítica e nomeado para a categoria de melhor álbum de R&B no Grammy Awards de 2016.

Nos dois álbuns seguintes, Good Thing, de 2018, e Gold Digger's Sound, de 2021, o Leon Bridges vai romper com o estilo retrô e vai se conectar com o R&B mais contemporâneo, abordando nas letras questões raciais e políticas, mas também vai se sentir mais à vontade para falar de questões sentimentais, sobre seus relacionamentos, desejo, solidão e também sobre identidade. Três anos depois, ele lança Leon, um disco que é muito intimista e onde ele esbanja a maturidade. Nesse trabalho, o Leon Bridges resgata as suas raízes texanas, explora elementos do country, inclusive presta homenagem à cidade onde ele cresceu, Fort Worth, na faixa Painter City, que a gente ouve agora.

No final de setembro, o Leon Bridges lançou seu quinto álbum, Happiness Anytime, produzido por Josh Lloyd Watson e Lydia Kito, da banda britânica Jungle, sobre quem a gente falou aqui no Balada em agosto. E não por acaso, esse trabalho tem uma pegada bem afrobeat, disco e 70s bem forte. São 12 faixas super ensolaradas, dançantes, cheias de groove. A imprensa especializada amou esse álbum, que arrancou elogios da Rolling Stone e da Pitchfork, que diz, por exemplo, que Happiness Anytime nos propõe uma música reconfortante, destinada a acalmar o espírito em tempos difíceis. Claro, a programação musical da RFI não dormiu no ponto e escolheu a faixa Illusion para sua playlist, com a qual a gente vai encerrar essa edição do Balada. Mas antes eu lembro que você pode nos ouvir todos os sábados nos nossos programas, no site rfibrasil.com e nas plataformas musicais Deezer e Spotify. Deixo vocês ao som da faixa Illusion, de Leon Bridges.

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1: Patrícia Moribe.
2: No programa de hoje, vamos conhecer uma coleção fotográfica especial da Biblioteca Nacional da França, em Paris, a BNF, com uma retrospectiva da fotografia japonesa em 8 décadas. Como parte das comemorações do bicentenário do nascimento da fotografia, a exposição Cenas, Signos, Sensações reúne 300 obras, entre tiragens de época e publicações raras, de 1945 a 2025. Pioneira no Ocidente a olhar para a produção japonesa ainda no final dos anos 1960, a BNF reuniu ao longo de décadas um acervo de cerca de 4 mil tiragens de fotos de aproximadamente 200 fotógrafos. Longe de se limitar a imagens clichês, a coleção aposta na pluralidade e em abordagens poéticas e documentais. A curadora-chefe de fotografia contemporânea da BNF, Heloise Conezat, explica a singularidade desse fundo.
3: Temos uma coleção que utiliza outras linguagens visuais, reunindo autores consagrados, mas também nomes menos conhecidos, que merecem toda a nossa atenção.
2: O percurso da exposição começa no conturbado período do pós-guerra, em que o fotojornalismo documental e o realismo social registraram a reconstrução do país e as cicatrizes de Hiroshima e Nagasaki. Décadas mais tarde, surgiria a estética visceral do coletivo Provoke, seguida pela observação silenciosa do cotidiano com o movimento Compora. Heloise Conezat resume essa dinâmica de transformações estéticas.
3: Há muitos movimentos que se sucedem no pós-guerra no Japão. A exposição começa com a reportagem social e humanista. Evocamos o período da estética bruta, desfocada e granulada da revista Provoke e, em seguida, prosseguimos com uma visão do cotidiano estranho, através da Compora, movimento focado na fotografia contemporânea que se desenvolveu em paralelo. Isso nos leva às décadas de 1970 e 1980.
2: Outro eixo marcante da mostra é a forte presença das artes cênicas tradicionais, como o teatro no e o kabuki, na fotografia. Desde mestres históricos, como Shoji Ueda e Eiko Hosoe, até artistas contemporâneos, os fotógrafos utilizam a iluminação dramática, o transvestimento e a direção minuciosa dos corpos para criar verdadeiras encenações. A conservadora-chefe para o século XX da BNF, Dominique Versavella, comenta essa fascinação pelo palco.
4: Na exposição, quisemos mostrar esse aspecto bastante teatralizado que caracteriza diversas obras, desde Shoji Ueda, nas décadas de 1940 e 50, até os dias de hoje. Vemos o quanto os fotógrafos são fascinados pelo teatro, adotando seus artifícios e modalidades cênicas, como a direção dos corpos, a luz, o travestimento e a expressividade das mímicas.
2: Por fim, a exposição explora a relação contemplativa com a natureza. Sob influência do shintoísmo e do budismo zen, a paisagem deixa de ser um mero cenário externo para se tornar uma experiência íntima e sensorial. Dominique Versavella estabelece uma ponte entre essa sensibilidade visual e a poesia tradicional do haikai.
4: Existe uma conexão muito evidente entre a prática do haikai, que é uma forma curta que compartilha um sentimento, e a fotografia, que é algo conciso e desempenha esse mesmo papel de compartilhar a forma como somos, quase fisiologicamente, atravessados pela paisagem.
5: D'un point de vue physiologique, presque par le paysage.
2: A exposição Fotografias Japonesas da Biblioteca Nacional da França, Cenas, Signos, Sensações, acontece em Paris até 31 de janeiro de 2027. O nosso programa fica por aqui. Obrigada pela companhia e até a próxima. Thank you.
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0: Paris, 10 de outubro de 2026. Estes são os destaques deste sábado. O anúncio do presidente dos Estados Unidos, Donald Trump, de um acordo para o fornecimento de grandes quantidades de diesel russo para os mercados americano e global expôs mais uma vez a vulnerabilidade da Europa diante do conflito entre a Rússia e a Ucrânia. O objetivo de Trump é baixar os preços dos combustíveis nos Estados Unidos antes das eleições de meio mandato no país. O acordo firmado com o presidente Vladimir Putin durante uma conversa telefônica entre os dois prevê a entrega de 1 milhão e 800 mil toneladas de diesel nos próximos meses, ignorando as sanções ocidentais em vigor contra Moscou. O anúncio inesperado nesta sexta-feira coincidiu com a retomada em Miami das discussões entre americanos e ucranianos sobre a guerra, com a presença de conselheiros de segurança nacional de vários países europeus. O acordo provocou imediata e forte reprovação por parte do presidente ucraniano. Volodymyr Zelensky considerou o acerto indigno e uma decisão fraca. A coalizão liderada pela Arábia Saudita, que combate os Houthis no Iêmen, afirmou ter destruído mais de 100 alvos militares em uma operação em grande escala contra o grupo, apoiado pelo Irã. Além de tomar territórios ao longo da costa do Mar Vermelho no Iêmen, os Houthis têm atacado com drones e mísseis centros de transportes, instalações de energia e outros alvos civis na Arábia Saudita, o maior exportador de petróleo do mundo. O furacão Isaías tocou terra na noite desta sexta na costa dos Estados Unidos, no Golfo do México. O Centro Nacional de Furacões informou que o fenômeno, de categoria 2, de uma escala que vai até 5, registra ventos de até 165 km por hora. As áreas mais ameaçadas ficam entre a foz do rio Mississippi, o Alabama e a Flórida. As autoridades pedem que a população siga as orientações de segurança e deixe as regiões de risco. Já o Panamá se recupera de um terremoto de magnitude 7.7 ocorrido nesta sexta, que provocou pânico e causou o desabamento de edifícios e estradas. As autoridades relataram pelo menos 2 feridos, mas nenhuma morte até o momento. Manifestantes protestaram em Nova York contra a operação do ICE, a Polícia Federal de Imigração, que resultou em tiros contra um dominicano. Oscar Belgal, de 28 anos, foi baleado e ferido no pescoço no Bronx na quinta-feira. Continue acompanhando as notícias em rfbrasil.com e um ótimo dia. Bom dia, são 11 horas e 30 minutos em Paris, 6:30 em Brasília. 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
0: Tempo bom na capital francesa, 14 graus. Confira os principais destaques deste sábado, 10 de outubro de 2026. Acordo de Trump e Putin sobre combustíveis atropela as sanções e volta a expor a vulnerabilidade da Europa. Furacão Isaías atinge a costa dos Estados Unidos. Em Nova York, manifestantes protestam contra a operação do ICE, que feriu a bala imigrante dominicano. Essas e outras notícias a seguir. O anúncio do presidente dos Estados Unidos, Donald Trump, de um acordo para o fornecimento de grandes quantidades de diesel russo para os mercados americano e global expôs mais uma vez a vulnerabilidade da Europa diante do conflito entre a Rússia e a Ucrânia. O objetivo de Trump é baixar os preços dos combustíveis nos Estados Unidos antes das eleições de meio mandato no país. O acordo firmado com o presidente Vladimir Putin durante uma conversa telefônica entre os dois prevê a entrega de 1 milhão e 800 mil toneladas de diesel nos próximos meses, ignorando as sanções ocidentais contra Moscou. O anúncio inesperado na sexta-feira coincidiu com a retomada em Miami das discussões entre americanos e ucranianos sobre a guerra contra a Rússia, com a presença de conselheiros de segurança nacional de vários países europeus. A medida provocou imediata e forte reprovação por parte do presidente ucraniano, Volodymyr Zelensky, considerou o acerto indigno e uma decisão fraca. Nas últimas semanas, o líder americano condenou os ataques ucranianos a refinarias russas, mas não comentou a intensificação dos ataques da Rússia contra a Ucrânia, que deixaram dezenas de vítimas civis. Durante a última madrugada, bombardeios russos na cidade de Zaporíjia mataram pelo menos 11 pessoas, entre elas 3 crianças. A coalizão liderada pela Arábia Saudita, que combate os Houthis no Iêmen, afirmou ter destruído mais de 100 alvos militares em uma operação de grande escala contra o grupo, apoiado pelo Irã. O conflito entre os Houthis e o governo do Iêmen foi retomado em julho. Desde então, se estendeu ao país vizinho. Antes de tomar territórios ao longo da costa do Mar Vermelho no Iêmen, os Houthis têm atacado com drones e mísseis centros de transporte, instalações de energia e outros alvos civis na Arábia Saudita, o maior exportador de petróleo do mundo. O furacão Isaías tocou terra na noite desta sexta-feira na costa dos Estados Unidos, no Golfo do México. O Centro Nacional de Furacões informou que o fenômeno, de categoria 2, de uma escala que vai até 5, registra ventos de até 165 km por hora. As autoridades dos estados da Flórida e do Alabama, no sul do país, decretaram estado de emergência. Detalhes com Elcio Ramalho.
6: As áreas mais ameaçadas ficam entre a foz do rio Mississippi, o Alabama e a Flórida. As autoridades pedem que a população siga as orientações de segurança e deixe as regiões de risco, caso seja necessário. Além da força dos ventos, o furacão pode provocar chuvas intensas, inundações e a elevação do nível do mar em áreas costeiras. Isaías é o primeiro furacão da temporada no Atlântico e chamou a atenção dos meteorologistas por ter se formado apenas em outubro, um dos inícios mais tardios já registrados para um furacão na região.
0: Já o Panamá se recupera de um terremoto de magnitude 7.7 ocorrido na sexta-feira, que provocou pânico e causou o desabamento de edifícios e estradas. As autoridades do país relataram pelo menos 2 feridos, mas nenhuma morte, segundo um balanço preliminar. Centenas de manifestantes protestaram em Nova York contra uma operação do ICE, a Polícia Federal de Imigração, que resultou em tiros contra um dominicano. Oscar Bergal, de 28 anos, foi baleado e ferido no pescoço no Bronx na quinta-feira. O menino de 5 anos, que estava no mesmo carro, atingido pelos disparos, saiu ileso. Centenas de pessoas marcharam por vários quarteirões em Manhattan, entoando frases de apoio aos imigrantes e contra o ICE. O incidente desencadeou um embate entre o prefeito democrata da cidade, Zohran Mamdani, e o governo de Donald Trump. Aqui na França, os filiados em partidos de esquerda participam da votação do primeiro turno das primárias social-democratas, com vistas a designar um candidato para as eleições presidenciais francesas de 2027. A votação, realizada à distância, foi alvo de um ataque cibernético nesta sexta, que levou à prorrogação do prazo até às 18 horas deste domingo, no horário local. Cerca de 40 mil eleitores estão aptos a votar entre 5 candidatos. O eurodeputado socialista Rafael Glucksmann é o favorito, seguido pelo líder da sigla, Olivier Faure. Continue com a RF Brasil.
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0: Bom dia, você ouve a Rádio França Internacional em português do Brasil. Nessa segunda parte do programa, você fica por dentro de um debate realizado na Assembleia Nacional aqui da França para analisar as consequências de uma eventual volta da extrema direita ao poder no Brasil. Depois, o Balada Musical é com o norte-americano Leon Bridges, que faz uma ponte entre o soul retrô e o R&B contemporâneo. Por fim, visitamos uma exposição na Biblioteca Nacional da França, aqui em Paris, sobre a evolução da fotografia japonesa nos últimos 80 anos. Mas antes de tudo isso, nos destaques da imprensa francesa, as revistas semanais analisam as manifestações estudantis no país e constatam que a crise atual do ensino expõe os limites do modelo social francês.
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2: As revistas semanais francesas analisam o fim do modelo econômico do país e o agravamento da crise fiscal. Destacam como o endividamento compromete os serviços públicos e afeta os jovens. Segundo Le Point, a França tornou-se o novo doente da Europa. A dívida pública já supera 3 trilhões e meio de euros, equivalente a 119% do PIB. Os juros devem ultrapassar 90 bilhões de euros em 2027, superando o orçamento da educação nacional. A publicação retrata décadas de concessões fiscais para adiar reformas estruturais. Esse quadro alimenta um clima social instável, marcado também por protestos estudantis. Já L'Express classifica a crise como uma bomba de fragmentação que atinge os serviços públicos e os contribuintes. A revista destaca que os déficits contínuos dificultam o cumprimento das regras europeias. Na educação, aponta os impasses provocados pela meta de levar 80% dos jovens ao final do ensino médio. Pesquisa do Instituto IFOP revela que 78% dos professores consideram que essa expansão desvalorizou o diploma e acirrou a competição no ensino superior. Por sua vez, Lopes foca a mobilização dos estudantes nas periferias. A revista denuncia a falta de professores e a precariedade das escolas em um contexto de queda de gasto por aluno. Citando estudo da consultoria Terra Nova, o semanário adverte que um colapso fiscal atingiria gravemente os mais pobres. O relatório lembra que a estabilidade do Estado representa o patrimônio daqueles que não têm patrimônio.
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10: Adriana Moisés.
11: Especialistas se reuniram na última quarta-feira em Paris para analisar os primeiros resultados das eleições gerais no Brasil. O debate, realizado na Assembleia Nacional Francesa, foi promovido pela deputada socialista Céline Hervieux, presidente do Grupo de Amizade França-Brasil, pela deputada ecologista Dominique Voynet e pela Associação Outre Brésil. Diante de uma plateia de cerca de 100 pessoas, entre estudantes, jornalistas, diplomatas e observadores da vida política brasileira, discutiu-se a expressiva votação no candidato à presidência do PL, Flávio Bolsonaro, que chegou à frente do presidente Luiz Inácio Lula da Silva no primeiro turno. Uma eventual vitória da extrema-direita no dia 25 de outubro foi vista com apreensão pelos participantes, pelo risco de representar uma virada autoritária de consequências duradouras para a população brasileira. Organizadora do evento, a deputada socialista Céline Hervieux manifestou suas preocupações.
12: Estamos acompanhando a situação e vamos fazer tudo porque tem uma mobilização ampla nas redes sociais, na internet, de qualquer maneira que a gente consegue para falar sobre o perigo, sobre a situação da democracia no Brasil, que, na verdade, tem a ver conosco também aqui na Europa. E a França tem uma responsabilidade também nesse momento político muito importante que o Brasil está vivendo agora. E todo mundo está com medo de ver a extrema-direita crescendo em todos os lugares na Europa, tanto como no América Latina. Então, sim, os franceses acompanham, pelo menos aqueles que são ligados à proteção da democracia, né? A questão do meio ambiente também, que todo mundo olha pela Amazônia, a situação lá, e também com as relações comerciais também que a França tem com o Brasil. Tem muitas empresas francesas lá no Brasil, muitas pessoas que têm ligação com esse país, então todo mundo fica olhando.
11: Com pelo menos 30 anos de pesquisas de terreno sobre sobre as relações entre violência e política nas periferias de São Paulo, o sociólogo Gabriel Feltran, atualmente diretor de pesquisa no Centro Nacional de Pesquisas Científicas Francês, explicou que a extrema-direita brasileira concebe a democracia de uma forma distorcida.
9: Se você pegar o discurso da direita extrema no Brasil, bolsonarista, esse discurso fala o tempo todo de democracia. Mas a concepção de democracia que eles têm é muito clara, explícita e significa a vontade da maioria. Então, se há uma maioria que votou por eles, essa maioria tem o direito de fazer o que quiser. Se há uma maioria de pessoas hétero no país, essa maioria vai ditar as regras e vai definir o que vai acontecer com a outra minoria que não é hétero. Se há uma maioria de pessoas que acreditam que não há racismo no Brasil, como a extrema-direita diz, quem pensa é inimigo da pátria. E assim por diante. Então, essa é a concepção de democracia. Não é uma concepção que pensa diversidade, é uma concepção que pensa ao contrário. Essência, comunidade, homogeneidade e quem é minoria que se exploda. Do outro lado, a gente pensa a democracia justamente como a capacidade das minorias se expressarem num ambiente saudável para que todos os discursos circulem. A extrema-direita vai pensar ao contrário.
11: O sociólogo diz que propostas radicais, como a do ex-secretário da Segurança Pública de São Paulo, Guilherme Derriti, eleito para o Senado pelo PP, e do próprio candidato à presidência, Flávio Bolsonaro, se referem ao combate ao crime como se fosse um processo de redemocratização do país.
9: Quem tem orgulho de ser homicida explicitamente é o senador eleito por São Paulo agora, com recorde de votos pelo mesmo campo do governador do Rio e do vice-prefeito de São Paulo e de Flávio Bolsonaro, que é o candidato à presidência da República, entre outros. Nós estamos vendo esse discurso da violência crua como forma de fazer política, como parte do que a extrema-direita brasileira chama justamente de redemocratização. Nós estamos na mão do crime, nós vamos redemocratizar o Brasil, entregando o Brasil para os cidadãos de bem, como produzindo a eliminação daqueles que são, na perspectiva da extrema-direita, a causa de todos os nossos problemas, os bandidos.
11: Também participaram do debate a escritora e pesquisadora indígena Trudruá Dorico Makuchi Modchiriot, historiadora francesa e uma das maiores especialistas no papel dos militares na política brasileira, e Tomás Zikman de Barros, cientista político brasileiro, colunista de política internacional da RFI, estudioso do populismo e da ascensão dos movimentos de extrema-direita no Brasil e na Europa.
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3: Olá, bonjour! Chegou aquele momento em que levamos vocês, nossos ouvintes internautas, para a balada, junto com artistas e grupos em destaque na programação musical da RFI. Hoje é o som do cantor e compositor norte-americano Leon Bridges. Aumente o som!

Todd Michael Bridge, seu verdadeiro nome. É um artista nascido em Atlanta, na Geórgia, mas criado no Texas. E é lá no sul dos Estados Unidos que ele vai começar a carreira artística dele, mas não na música, porque ele vem de uma família extremamente conservadora e religiosa e era proibido de escutar qualquer coisa que não fosse gospel. Então, foi só quando ele entrou na universidade e que resolveu fazer uma aula de hip-hop que o Leon Bridges mergulhou de cabeça na dança.

mundo da dança, Leon Bridges fez amizade com músicos, aprendeu a tocar guitarra e passou a se apresentar em noites de open mics no Texas. Mas ainda extremamente influenciado pela mãe, muito religiosa, as canções que ele compunha na época estavam muito ligadas à sua bagagem familiar, classificadas como R&B cristão. Ele conta em entrevistas que na vida adulta se afastou da religião ao perceber que era algo que não lhe servia, segundo suas próprias palavras, ainda que no início da sua carreira as composições do Leon Bridges sejam marcadas por essa cultura, como é o caso da faixa Shine, que a gente está ouvindo aí ao fundo, em que ele evoca os pecados da juventude dele e pede perdão sobre as suas transgressões.

Em 2015, Leon Bridges lança o seu primeiro álbum, Coming Home, fortemente inspirado pelo soul da década de 1960 nos Estados Unidos e com hits que o fizeram despontar, como River, que a gente está ouvindo aí ao fundo. Esse disco foi um bom trabalho de estreia, bem recebido pela crítica e nomeado para a categoria de melhor álbum de R&B no Grammy Awards de 2016.

Nos dois álbuns seguintes, Good Thing, de 2018, e Gold Digger Sound, de 2021, o Leon Bridges vai romper com o estilo retrô e vai se conectar com o R&B mais contemporâneo, abordando nas letras questões raciais e políticas, mas também vai se sentir mais à vontade para falar de questões sentimentais, sobre seus relacionamentos, desejo, solidão e também sobre identidade. Três anos depois, ele lança Leon, um disco que é muito intimista e onde ele esbanja a maturidade. Nesse trabalho, o Leon Bridges resgata as suas raízes texanas, explora elementos do country, inclusive presta homenagem à cidade onde ele cresceu, Fort Worth, na faixa Painter City, que a gente ouve agora.

No final de setembro, o Leon Bridges lançou seu quinto álbum, Happiness Anytime, produzido por Josh Lloyd Watson e Lydia Kito, da banda britânica Jungle, sobre quem a gente falou aqui no Balada em agosto. E não por acaso, esse trabalho tem uma pegada bem afrobeat, disco e 70s bem forte. São 12 faixas super ensolaradas, dançantes, cheias de groove. A imprensa especializada amou esse álbum, que arrancou elogios da Rolling Stone e da Pitchfork, que diz, por exemplo, que Happiness Anytime nos propõe uma música reconfortante destinada a acalmar o espírito em tempos difíceis. E claro, a programação musical da RFI não dormiu no ponto e escolheu a faixa Illusion para sua playlist, com a qual a gente vai encerrar essa edição do Balada. Mas antes eu lembro que você pode nos ouvir todos os sábados nos nossos programas, no site rfibrasil.com e nas plataformas musicais Deezer e Spotify. Deixo vocês ao som da faixa Illusion, de Leon Bridges.

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2: No programa de hoje, vamos conhecer uma coleção fotográfica especial da Biblioteca Nacional da França, em Paris, a BNF, com uma retrospectiva da fotografia japonesa em 8 décadas. Como parte das comemorações do bicentenário do nascimento da fotografia, a exposição Cenas, Signos, Sensações reúne 300 obras, entre tiragens de época e publicações raras, de 1945 a 2025. Pioneira no Ocidente ao olhar para a produção japonesa ainda no final dos anos 1960, a BNF reuniu ao longo de décadas um acervo de cerca de 4 mil tiragens de fotos de aproximadamente 200 fotógrafos. Longe de se limitar a imagens clichês, a coleção aposta na pluralidade e em abordagens poéticas e documentais. A curadora-chefe de fotografia contemporânea da BNF, Heloise Conezá, explica a singularidade desse fundo.
3: Temos uma coleção que utiliza outras linguagens visuais, reunindo autores consagrados, mas também nomes menos conhecidos, que merecem toda a nossa atenção.
2: O percurso da exposição começa no conturbado período do pós-guerra, em que o fotojornalismo documental e o realismo social registraram a reconstrução do país e as cicatrizes de Hiroshima e Nagasaki. Décadas mais tarde, surgiria a estética visceral do coletivo Provoke, seguida pela observação silenciosa do cotidiano com o movimento Compora. Heloise Conezá resume essa dinâmica de transformações estéticas.
3: Há muitos movimentos que se sucedem no pós-guerra no Japão. A exposição começa com a reportagem social e humanista. Evocamos o período da estética bruta, desfocada e granulada da revista Provoke e, em seguida, prosseguimos com uma visão do cotidiano estranho, através da Compora, movimento focado na fotografia contemporânea que se desenvolveu em paralelo. Isso nos leva às décadas de 1970 e 1980.
2: Outro eixo marcante da mostra é a forte presença das artes cênicas tradicionais, como o teatro no e o kabuki, na fotografia. Desde mestres históricos, como Shoji Ueda e Eiko Hosoe, até artistas contemporâneos, os fotógrafos utilizam a iluminação dramática, o transvestimento e a direção minuciosa dos corpos para criar verdadeiras encenações. A conservadora-chefe para o século XX da BNF, Dominique Versavella, comenta essa fascinação pelo palco.
4: Na exposição, quisemos mostrar esse aspecto bastante teatralizado que caracteriza diversas obras, desde Shoji Ueda, nas décadas de 1940 e 50, até os dias de hoje. Vemos o quanto os fotógrafos são fascinados pelo teatro, adotando seus artifícios e modalidades cênicas, como a direção dos corpos, a luz, o travestimento e a expressividade das mímicas.
2: Por fim, a exposição explora a relação contemplativa com a natureza. Sob influência do shintoísmo e do budismo zen, a paisagem deixa de ser um mero cenário externo para se tornar uma experiência íntima e sensorial. Dominique Versavella estabelece uma ponte entre essa sensibilidade visual e a poesia tradicional do haikai.
4: Existe uma conexão muito evidente entre a prática do haikai, que é uma forma curta que compartilha um sentimento, e a fotografia, que é algo conciso e desempenha esse mesmo papel de compartilhar a forma como somos, quase fisiologicamente, atravessados pela paisagem.
5: D'un point de vue physiologique, presque par le paysage.
2: A exposição Fotografias Japonesas da Biblioteca Nacional da França, Cenas, Signos, Sensações, acontece em Paris até 31 de janeiro de 2027. O nosso programa fica por aqui. Obrigada pela companhia e até a próxima. Thank you.
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1: Paris, 10 de outubro de 2026. Estes são os destaques deste sábado. O anúncio do presidente dos Estados Unidos, Donald Trump, de um acordo para o fornecimento de grandes quantidades de diesel russo para os mercados americano e global expôs mais uma vez a vulnerabilidade da Europa diante do conflito entre a Rússia e a Ucrânia. O objetivo de Trump é baixar os preços dos combustíveis nos Estados Unidos antes das eleições de meio mandato no país. O acordo firmado com o presidente Vladimir Putin durante uma conversa telefônica entre os dois prevê a entrega de 1 milhão e 800 mil toneladas de diesel nos próximos meses, ignorando as sanções ocidentais em vigor contra Moscou. O anúncio inesperado nesta sexta-feira coincidiu com a retomada em Miami das discussões entre americanos e ucranianos sobre a guerra, com a presença de conselheiros de segurança nacional de vários países europeus. O acordo provocou imediata e forte reprovação por parte do presidente ucraniano. Volodymyr Zelensky considerou o acerto indigno e uma decisão fraca. A coalizão liderada pela Arábia Saudita, que combate os Houthis no Iêmen, afirmou ter destruído mais de 100 alvos militares em uma operação em grande escala contra o grupo, apoiado pelo Irã. Além de tomar... territórios ao longo da costa do

0: embarque contra uma operação do ICE, a Polícia Federal de Imigração, que resultou em tiros contra um dominicano. Oscar Bergal, de 28 anos, foi baleado e ferido no pescoço no Bronx na quinta-feira. O menino de 5 anos, que estava no mesmo carro, atingido pelos disparos, saiu ileso. Centenas de pessoas marcharam por vários quarteirões em Manhattan, entoando frases de apoio aos imigrantes e contra o ICE. O incidente desencadeou um embate entre o prefeito democrata da cidade, Sohrab Hamdani, e o governo de Donald Trump. Aqui na França, os filiados em partidos de esquerda participam da votação do primeiro turno das primárias social-democratas, com vistas a designar um candidato para as eleições presidenciais francesas de 2027. A votação, realizada à distância, foi alvo de um ataque cibernético nesta sexta, que levou à prorrogação do prazo até às 18 horas deste domingo, no horário local. Cerca de 40 mil eleitores estão aptos a votar entre 5 candidatos. O eurodeputado socialista Raphaël Glucksmann é o favorito, seguido pelo líder da sigla, Olivier Faure. Continue com a RFI Brasil.
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0: Bom dia, você ouve a Rádio França Internacional em português do Brasil. Nessa segunda parte do programa, você fica por dentro de um debate realizado na Assembleia Nacional aqui da França para analisar as consequências de uma eventual volta da extrema-direita ao poder no Brasil. Depois, o Balada Musical é com o norte-americano Leon Bridges, que faz uma ponte entre o soul retrô e o R&B contemporâneo. Por fim, visitamos uma exposição na Biblioteca Nacional da França, aqui em Paris, sobre a evolução da fotografia japonesa nos últimos 80 anos. Mas antes de tudo isso, nos destaques da imprensa francesa, as revistas semanais analisam as manifestações estudantis no país e constatam que a crise atual do ensino expõe os limites do modelo social francês.
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4: As revistas semanais francesas analisam o fim do modelo econômico do país e o agravamento da crise fiscal. Destacam como o endividamento compromete os serviços públicos e afeta os jovens. Segundo Le Point, a França tornou-se o novo doente da Europa. A dívida pública já supera 3,5 trilhões de euros, equivalente a 119% do PIB. Os juros devem ultrapassar 90 bilhões de euros em 2027, superando o orçamento da educação nacional. A publicação retrata décadas de concessões fiscais para adiar reformas estruturais. Esse quadro alimenta um clima social instável, marcado também por protestos estudantis. Já L'Express classifica a crise como uma bomba de fragmentação que atinge os serviços públicos e os contribuintes. A revista destaca que os déficits contínuos dificultam o cumprimento das regras europeias. Na educação, aponta os impasses provocados pela meta de levar 80% dos jovens ao final do ensino médio. Pesquisa do Instituto IFOP revela que 78% dos professores consideram que essa expansão desvalorizou o diploma e acirrou a competição no ensino superior. Por sua vez, Lobs foca a mobilização dos estudantes nas periferias. A revista denuncia a falta de professores e a precariedade das escolas em um contexto de queda de gasto por aluno. Citando estudo da consultoria Terra Nova, o semanário adverte que um colapso fiscal atingiria gravemente os mais pobres. O relatório lembra que a estabilidade do Estado representa o patrimônio daqueles que não têm patrimônio.
5: Reportagem.
6: Adriana Moisés.
7: Especialistas se reuniram na última quarta-feira em Paris para analisar os primeiros resultados das eleições gerais no Brasil. O debate, realizado na Assembleia Nacional Francesa, foi promovido pela deputada socialista Céline Hervieux, presidente do Grupo de Amizade França-Brasil, pela deputada ecologista Dominique Voynet e pela Associação Outre Brésil. Diante de uma plateia de cerca de 100 pessoas, entre estudantes, jornalistas, diplomatas e observadores da vida política brasileira, discutiu-se a expressiva votação

0: O candidato à presidência do PL, Flávio Bolsonaro, que chegou à frente do presidente Luiz Inácio Lula da Silva no primeiro turno. Uma eventual vitória da extrema-direita no dia 25 de outubro foi vista com apreensão pelos participantes, pelo risco de representar uma virada autoritária de consequências duradouras para a população brasileira. Organizadora do evento, a deputada socialista Céline Hervieux manifestou suas preocupações.
1: Estamos acompanhando a situação e vamos fazer tudo porque tem uma mobilização ampla nas redes sociais, na internet, de qualquer maneira que a gente consegue para falar sobre o perigo, sobre a situação da democracia no Brasil, que na verdade tem a ver conosco também aqui na Europa. E a França tem uma responsabilidade também nesse momento político muito importante que o Brasil está vivendo agora. E todo mundo está com medo de ver a extrema-direita crescendo em todos os lugares na Europa, tanto como no América Latina. Então, sim, os franceses acompanham, pelo menos aqueles que são ligados à proteção da democracia, né? A questão do meio ambiente também, que todo mundo olha pela Amazônia, a situação lá, e também com as relações comerciais também que a França tem com o Brasil. Tem muitas empresas francesas lá no Brasil, muitas pessoas que têm ligação com esse país, então todo mundo fica olhando.
0: Com pelo menos 30 anos de pesquisas de terreno sobre as relações entre violência e política nas periferias de São Paulo, o sociólogo Gabriel Feltran, atualmente diretor de pesquisa no Centro Nacional de Pesquisas Científicas francês, explicou que a extrema-direita brasileira concebe a democracia de uma forma distorcida.
2: Então, se você pegar o discurso da direita extrema no Brasil, bolsonarista, esse discurso fala o tempo todo de democracia. Mas a concepção de democracia que eles têm é muito clara, explícita e significa a vontade da maioria. Então, se há uma maioria que votou por eles, essa maioria tem o direito de fazer o que quiser. Se há uma maioria de pessoas hétero no país, essa maioria vai ditar as regras e vai definir o que vai acontecer com a outra minoria que não é hétero. Se há uma maioria de pessoas que acreditam que não há racismo no Brasil, como a extrema-direita diz, quem pensa é inimigo da pátria. E assim por diante. Então, essa é a concepção de democracia. Não é uma concepção que pensa diversidade, é uma concepção que pensa ao contrário. Essência, comunidade, homogeneidade e quem é minoria que se exploda. Do outro lado, a gente pensa a democracia justamente como a capacidade das minorias se expressarem num ambiente saudável para que todos os discursos circulem. A extrema-direita vai pensar ao contrário.
0: O sociólogo diz que propostas radicais, como a do ex-secretário da Segurança Pública de São Paulo, Guilherme de Ritchie, eleito para o Senado pelo PP, e do próprio candidato à presidência, Flávio Bolsonaro, se referem ao combate ao crime como se fosse um processo de redemocratização do país.
2: Quem tem orgulho de ser homicida explicitamente é o senador eleito por São Paulo agora, com recorde de votos pelo mesmo campo do governador do Rio e do vice-prefeito de São Paulo e de Flávio Bolsonaro, que é o candidato à presidência da República, entre outros. Nós estamos vendo esse discurso da violência crua como forma de fazer política, como parte do que a extrema-direita brasileira chama justamente de redemocratização. Nós estamos na mão do crime, nós vamos redemocratizar o Brasil, entregando o Brasil para os cidadãos de bem, como produzindo a eliminação daqueles que são, na perspectiva da extrema-direita, a causa de todos os nossos problemas, os bandidos.
0: Também participaram do debate a escritora e pesquisadora indígena Trudruá Dorico Makuchi, Modchi Rio, historiadora francesa e uma das maiores especialistas no papel dos militares na política brasileira, e Tomás Zygmunt de Barros, cientista político brasileiro, colunista de política internacional da RFI, estudioso do populismo e da ascensão dos movimentos de extrema-direita no Brasil e na Europa.
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4: Olá, bonjour! Chegou aquele momento em que levamos vocês, nossos ouvintes internautas, para a balada, junto com artistas e grupos em destaque na programação musical da RFI. Hoje é o som do cantor e compositor norte-americano Leon Bridges. Aumente o som.

Bridges, ou Todd Michael Bridges, seu verdadeiro nome, é um artista nascido em Atlanta, na Geórgia, mas criado no Texas, e é lá no sul dos Estados Unidos que ele vai começar a carreira artística dele, mas não na música, porque ele vem de uma família extremamente conservadora e religiosa e era proibido de escutar qualquer coisa que não fosse gospel. Então, foi só quando ele entrou na universidade e que resolveu fazer uma aula de hip-hop que o Leon Bridges mergulhou de cabeça na dança.

da dança, Leon Bridges fez amizade com músicos, aprendeu a tocar guitarra e passou a se apresentar em noites de open mics no Texas. Mas ainda extremamente influenciado pela mãe, muito religiosa, as canções que ele compunha na época estavam muito ligadas à sua bagagem familiar, classificadas como R&B cristão. Ele conta em entrevistas que na vida adulta se afastou da religião ao perceber que era algo que não lhe servia, segundo suas próprias palavras, ainda que no início da sua carreira as composições do Leon Bridges sejam marcadas por essa cultura, como é o caso da faixa Shine, que a gente está ouvindo aí ao fundo, em que ele evoca os pecados da juventude dele e pede perdão sobre as suas transgressões.

Em 2015, Leon Bridges lança o seu primeiro álbum, Coming Home, fortemente inspirado pelo soul da década de 1960 nos Estados Unidos e com hits que o fizeram despontar, como River, que a gente está ouvindo aí ao fundo. Esse disco foi um bom trabalho de estreia, bem recebido pela crítica e nomeado para a categoria de melhor álbum de R&B no Grammy Awards de 2016. Nos dois álbuns seguintes, Good Thing, de 2018, e Gold Digger Sound, de 2021, o Leon Bridges vai romper com o estilo retrô e vai se conectar com o R&B mais contemporâneo, abordando nas letras questões raciais e políticas, mas também vai se sentir mais à vontade para falar de questões sentimentais, sobre seus relacionamentos, desejo, solidão e também sobre identidade. Três anos depois, ele lança Leon, um disco que é muito intimista e onde ele esbanja a maturidade. Nesse trabalho, o Leon Bridges resgata as suas raízes texanas, explora elementos do country, inclusive presta homenagem à cidade onde ele cresceu, Fort Worth, na faixa Painter City, que a gente ouve agora.

final de setembro, o Leon Bridges lançou seu quinto álbum, Happiness Anytime, produzido por Josh Lloyd Watson e Lydia Kito, da banda britânica Jungle, sobre quem a gente falou aqui no Balada em agosto. E não por acaso, esse trabalho tem uma pegada bem afrobeat, disco e 70s bem forte. São 12 faixas super ensolaradas, dançantes, cheias de groove. A imprensa especializada amou esse álbum, que arrancou elogios da Rolling Stone e da Pitchfork, que diz, por exemplo, que Happiness Anytime nos propõe uma música reconfortante, destinada a acalmar o espírito em tempos difíceis. E claro, a programação musical da RFI não dormiu no ponto e escolheu a faixa Illusion para sua playlist, com a qual a gente vai encerrar essa edição do Balada. 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Deixo vocês ao som da faixa Illusion, de Leon Bridges.

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2: No programa de hoje, vamos conhecer uma coleção fotográfica especial da Biblioteca Nacional da França, em Paris, a BNF, com uma retrospectiva da fotografia japonesa em 8 décadas. Como parte das comemorações do bicentenário do nascimento da fotografia, a exposição Cenas, Signos, Sensações reúne 300 obras, entre tiragens de época e publicações raras, de 1945 a 2025. Pioneira no Ocidente ao olhar para a produção japonesa ainda no final dos anos 1960, a BNF reuniu ao longo de décadas um acervo de cerca de 4 mil tiragens de fotos de aproximadamente 200 fotógrafos. Longe de se limitar a imagens clichês, a coleção aposta na pluralidade e em abordagens poéticas e documentais. A curadora-chefe de fotografia contemporânea da BNF, Heloise Conezá, explica a singularidade desse fundo.
3: Temos uma coleção que utiliza outras linguagens visuais, reunindo autores consagrados, mas também nomes menos conhecidos, que merecem toda a nossa atenção.
2: O percurso da exposição começa no conturbado período do pós-guerra, em que o fotojornalismo documental e o realismo social registraram a reconstrução do país e as cicatrizes de Hiroshima e Nagasaki. Décadas mais tarde, surgiria a estética visceral do coletivo Provoke, seguida pela observação silenciosa do cotidiano com o movimento Compora. Heloise Conezá resume essa dinâmica de transformações estéticas.
3: Há muitos movimentos que se sucedem no pós-guerra no Japão. A exposição começa com a reportagem social e humanista. Evocamos o período da estética bruta, desfocada e granulada da revista Provoke e, em seguida, prosseguimos com uma visão do cotidiano estranho, através da Compora, movimento focado na fotografia contemporânea que se desenvolveu em paralelo. Isso nos leva às décadas de 1970 e 1980.
2: Outro eixo marcante da mostra é a forte presença das artes cênicas tradicionais, como o teatro Nô e o kabuki, na fotografia. Desde mestres históricos, como Shoji Ueda e Eiko Hosoe, até artistas contemporâneos, os fotógrafos utilizam a iluminação dramática, o transvestimento e a direção minuciosa dos corpos para criar verdadeiras encenações. A conservadora-chefe para o século XX da BNF, Dominique Versavella, comenta essa fascinação pelo palco.
4: Na exposição, quisemos mostrar esse aspecto bastante teatralizado que caracteriza diversas obras, desde Shoji Ueda, nas décadas de 1940 e 50, até os dias de hoje. Vemos o quanto os fotógrafos são fascinados pelo teatro, adotando seus artifícios e modalidades cênicas, como a direção dos corpos, a luz, o travestimento e a expressividade das mímicas.
2: Por fim, a exposição explora a relação contemplativa com a natureza. Sob influência do shintoísmo e do budismo zen, a paisagem deixa de ser um mero cenário externo para se tornar uma experiência íntima e sensorial. Dominique Versavella estabelece uma ponte entre essa sensibilidade visual e a poesia tradicional do haikai.
4: Existe uma conexão muito evidente entre a prática do haikai, que é uma forma curta que compartilha um sentimento, e a fotografia, que é algo conciso e desempenha esse mesmo papel de compartilhar a forma como somos, quase fisiologicamente, atravessados pela paisagem.
5: D'un point de vue physiologique, presque par le paysage.
2: A exposição Fotografias Japonesas da Biblioteca Nacional da França, Cenas, Signos, Sensações, acontece em Paris até 31 de janeiro de 2027. O nosso programa fica por aqui. Obrigada pela companhia e até a próxima.
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1: Paris, 10 de outubro de 2026. Estes são os destaques deste sábado. O anúncio do presidente dos Estados Unidos, Donald Trump, de um acordo para o fornecimento de grandes quantidades de diesel russo para os mercados americano e global expôs mais uma vez a vulnerabilidade da Europa diante do conflito entre a Rússia e a Ucrânia. O objetivo de Trump é baixar os preços dos combustíveis nos Estados Unidos antes das eleições de meio mandato no país. O acordo firmado com o presidente Vladimir Putin durante uma conversa telefônica entre os dois prevê a entrega de 1 milhão e 800 mil toneladas de diesel nos próximos meses, ignorando as sanções ocidentais em vigor contra Moscou. O anúncio inesperado nesta sexta-feira coincidiu com a retomada em Miami das discussões entre americanos e ucranianos sobre a guerra, com a presença de conselheiros de segurança nacional de vários países europeus. O acordo provocou imediata e forte reprovação por parte do presidente ucraniano. Volodymyr Zelensky considerou o acerto indigno e uma decisão fraca. A coalizão liderada pela Arábia Saudita, que combate os Houthis no Iêmen, afirmou ter destruído mais de 100 alvos militares em uma operação em grande escala contra o grupo, apoiado pelo Irã. Além de tomar territórios ao longo da costa do Mar Vermelho no Iêmen, os Houthis têm atacado com drones e mísseis centros de transportes, instalações de energia e outros alvos civis na Arábia Saudita, o maior exportador de petróleo do mundo. O furacão Isaías tocou terra na noite desta sexta na costa dos Estados Unidos, no Golfo do México. O Centro Nacional de Furacões informou que o fenômeno, de categoria 2, de uma escala que vai até 5, registra ventos de até 165 km por hora. As áreas mais ameaçadas ficam entre a foz do rio Mississippi, o Alabama e a Flórida. As autoridades pedem que a população siga as orientações de segurança e deixe as regiões de risco. Já o Panamá se recupera de um terremoto de magnitude 7.7 ocorrido nesta sexta, que provocou pânico e causou o desabamento de edifícios e estradas. As autoridades relataram pelo menos 2 feridos, mas nenhuma morte até o momento. Manifestantes protestaram em Nova York contra a operação do ICE, a Polícia Federal de Imigração, que resultou em tiros contra um dominicano. Oscar Belgal, de 28 anos, foi baleado e ferido no pescoço no Bronx na quinta-feira. Continue acompanhando as notícias em rfbrasil.com e um ótimo dia. Bom dia, são 11 horas e 30 minutos em Paris, 6:30 em Brasília. 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
1: Tempo bom na capital francesa, 14 graus. Confira os principais destaques deste sábado, 10 de outubro de 2026. Acordo de Trump e Putin sobre combustíveis atropela as sanções e volta a expor a vulnerabilidade da Europa. Furacão Isaías atinge a costa dos Estados Unidos. Em Nova York, manifestantes protestam contra a operação do ICE, que feriu a bala imigrante dominicano. Essas e outras notícias a seguir. O anúncio do presidente dos Estados Unidos, Donald Trump, de um acordo para o fornecimento de grandes quantidades de diesel russo para os mercados americano e global expôs mais uma vez a vulnerabilidade da Europa diante do conflito entre a Rússia e a Ucrânia. O objetivo de Trump é baixar os preços dos combustíveis nos Estados Unidos antes das eleições de meio mandato no país. O acordo firmado com o presidente Vladimir Putin durante uma conversa telefônica entre os dois prevê a entrega de 1 milhão e 800 mil toneladas de diesel nos próximos meses, ignorando as sanções ocidentais contra Moscou. O anúncio inesperado na sexta-feira coincidiu com a retomada em Miami das discussões entre americanos e ucranianos sobre a guerra contra a Rússia, com a presença de conselheiros de segurança nacional de vários países. países europeus. A medida provocou imediata e forte reprovação por parte do presidente ucraniano, Volodymyr Zelensky, considerou o acerto indigno e uma decisão fraca. Nas últimas semanas, o líder americano condenou os ataques ucranianos a refinarias russas, mas não comentou a intensificação dos ataques da Rússia contra a Ucrânia, que deixaram dezenas de vítimas civis. Durante a última madrugada, bombardeios russos na cidade de Zaporíjia mataram pelo menos 11 pessoas, entre elas 3 crianças. A coalizão liderada pela Arábia Saudita, que combate os Houthis no Iêmen, afirmou ter destruído mais de 100 alvos militares em uma operação de grande escala contra o grupo, apoiado pelo Irã. O conflito entre os Houthis e o governo do Iêmen foi retomado em julho. Desde então, se estendeu ao país vizinho. Antes de tomar territórios ao longo da costa do Mar Vermelho no Iêmen, os Houthis têm atacado com drones e mísseis centros de transporte, instalações de energia e outros alvos civis na Arábia Saudita, o maior exportador de petróleo do mundo. O furacão Isaías tocou terra na noite desta sexta-feira na costa dos Estados Unidos, no Golfo do México. O Centro Nacional de Furacões informou que o fenômeno, de categoria 2, de uma escala que vai até 5, registra ventos de até 165 km por hora. As autoridades dos estados da Flórida e do Alabama, no sul do país, decretaram estado de emergência. Detalhes com Elcio Ramalho.
6: As áreas mais ameaçadas ficam entre a foz do rio Mississippi, o Alabama e a Flórida. As autoridades pedem que a população siga as orientações de segurança e deixe as regiões de risco, caso seja necessário. Além da força dos ventos, o furacão pode provocar chuvas intensas, inundações e a elevação do nível do mar em áreas costeiras. Isaías é o primeiro furacão da temporada no Atlântico e chamou a atenção dos meteorologistas por ter se formado apenas em outubro, um dos inícios mais tardios já registrados para um furacão na região.
1: Já o Panamá se recupera de um terremoto de magnitude 7.7 ocorrido na sexta-feira, que provocou pânico e causou o desabamento de edifícios e estradas. As autoridades do país relataram pelo menos 2 feridos, mas nenhuma morte, segundo um balanço preliminar. Centenas de manifestantes protestaram em Nova York contra uma operação do ICE, a Polícia Federal de Imigração, que resultou em tiros contra um dominicano. Oscar Bergal, de 28 anos, foi baleado e ferido no pescoço no Bronx na quinta-feira. O menino de 5 anos, que estava no mesmo carro, atingido pelos disparos, saiu ileso. Centenas de pessoas marcharam por vários quarteirões em Manhattan, entoando frases de apoio aos imigrantes e contra o ICE. O incidente desencadeou um embate entre o prefeito democrata da cidade, Sohrab Hamdani, e o governo de Donald Trump. Aqui na França, os filiados em partidos de esquerda participam da votação do primeiro turno das primárias social-democratas, com vistas a designar um candidato para as eleições presidenciais francesas de 2027. A votação, realizada à distância, foi alvo de um ataque cibernético nesta sexta, que levou à prorrogação do prazo até às 18 horas deste domingo, no horário local. Cerca de 40 mil eleitores estão aptos a votar entre 5 candidatos. O eurodeputado socialista Rafael Glucksmann é o favorito, seguido pelo líder da sigla, Olivier Faure. Continue com a RF Brasil.
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1: Bom dia, você ouve a Rádio França Internacional em português do Brasil. Nessa segunda parte do programa, você fica por dentro de um debate realizado na Assembleia Nacional aqui da França para analisar as consequências de uma eventual volta da extrema-direita ao poder no Brasil. Depois, o Balada Musical é com o norte-americano Leon Bridges, que faz uma ponte entre o soul retrô e o R&B contemporâneo. Por fim, visitamos uma exposição na Biblioteca Nacional da França, aqui em Paris, sobre a evolução da fotografia japonesa nos últimos 80 anos. Mas antes de tudo isso, nos destaques da imprensa francesa, as revistas semanais analisam as manifestações estudantis no país e constatam que a crise atual do ensino expõe os limites do modelo social francês.
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2: As revistas semanais francesas analisam o fim do modelo econômico do país e o agravamento da crise fiscal. Destacam como o endividamento compromete os serviços públicos e afeta os jovens. Segundo Le Point, a França tornou-se o novo doente da Europa. A dívida pública já supera 3 trilhões e meio de euros, equivalente a 119% do PIB. Os juros devem ultrapassar 90 bilhões de euros em 2027, superando o orçamento da educação nacional. A publicação retrata décadas de concessões fiscais para adiar reformas estruturais. Esse quadro alimenta um clima social instável, marcado também por protestos estudantis. Já L'Express classifica a crise como uma bomba de fragmentação que atinge os serviços públicos e os contribuintes. A revista destaca que os déficits contínuos dificultam o cumprimento das regras europeias. Na educação, aponta os impasses provocados pela meta de levar 80% dos jovens ao final do ensino médio. Pesquisa do Instituto IFOP revela que 78% dos professores consideram que essa expansão desvalorizou o diploma e acirrou a competição no ensino superior. Por sua vez, Lopes foca a mobilização dos estudantes nas periferias. A revista denuncia a falta de professores e a precariedade das escolas em um contexto de queda de gasto por aluno. Citando estudo da consultoria Terra Nova, o semanário adverte que um colapso fiscal atingiria gravemente os mais pobres. O relatório lembra que a estabilidade do Estado representa o patrimônio daqueles que não têm patrimônio.
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9: Adriana Moisés.
10: Especialistas se reuniram na última quarta-feira em Paris para analisar os primeiros resultados das eleições gerais no Brasil. O debate, realizado na Assembleia Nacional Francesa, foi promovido pela deputada socialista Céline Hervieux, presidente do Grupo de Amizade França-Brasil, pela deputada ecologista Dominique Voynet e pela Associação Outre Brésil. Diante de uma plateia de cerca de 100 pessoas, entre estudantes, jornalistas, diplomatas e observadores da vida política brasileira, discutiu-se a expressiva votação do candidato à presidência do PL, Flávio Bolsonaro, que chegou à frente do presidente Luiz Inácio Lula da Silva no primeiro turno. Uma eventual vitória da extrema-direita no dia 25 de outubro foi vista com apreensão pelos participantes, pelo risco de representar uma virada autoritária de consequências duradouras para a população brasileira. Organizadora do evento, a deputada socialista Céline Hervieux manifestou suas preocupações.
11: Estamos acompanhando a situação e vamos fazer tudo porque tem uma mobilização ampla nas redes sociais, na internet, de qualquer maneira que a gente consegue para falar sobre o perigo, sobre a situação da democracia no Brasil, que na verdade tem a ver conosco também aqui na Europa. E a França tem uma responsabilidade também nesse momento político muito importante que o Brasil está vivendo agora. E todo mundo está com medo de ver a extrema-direita crescendo em todos os lugares na Europa, tanto como no América Latina. Então, sim, os franceses acompanham, pelo menos aqueles que são ligados à proteção da democracia, né? A questão do meio ambiente também, que todo mundo olha pela Amazônia, a situação lá, e também com as relações comerciais também que a França tem com o Brasil. Tem muitas empresas francesas lá no Brasil, muitas pessoas que têm ligação com esse país, então todo mundo fica olhando.
10: Com pelo menos 30 anos de pesquisas de terreno sobre as relações entre violência e política nas periferias de São Paulo, o sociólogo Gabriel Feltran, atualmente diretor de pesquisa no Centro Nacional de Pesquisas Científicas Francês, explicou que a extrema-direita brasileira concebe a democracia de uma forma distorcida.
12: Então, se você pegar o discurso da direita extrema no Brasil, bolsonarista, esse discurso fala o tempo todo de democracia. Mas a concepção de democracia que eles têm é muito clara, explícita e significa a vontade da maioria. Então, se há uma maioria que votou por eles, essa maioria tem o direito de fazer o que quiser. Se há uma maioria de pessoas hétero no país, essa maioria vai ditar as regras e vai definir o que vai acontecer com a outra minoria que não é hétero. Se há uma maioria de pessoas que acreditam que não há racismo no Brasil, como a extrema-direita diz, quem pensa é inimigo da pátria. E assim por diante. Então, essa é a concepção de democracia. Não é uma concepção que pensa diversidade, é uma concepção que pensa ao contrário, essência, comunidade, homogeneidade e quem é minoria que se exploda. Do outro lado, a gente pensa a democracia justamente como a capacidade das minorias se expressarem num ambiente saudável para que todos os discursos circulem. A extrema-direita vai pensar ao contrário.
10: O sociólogo diz que propostas radicais, como a do ex-secretário da Segurança Pública de São Paulo, Guilherme Derriti, eleito para o Senado pelo PP, e do próprio candidato à presidência, Flávio Bolsonaro, se referem ao combate ao crime como se fosse um processo de redemocratização do país.
12: Quem tem orgulho de ser homicida explicitamente é o senador eleito por São Paulo agora, com recorde de votos pelo mesmo campo do governador do Rio e do vice-prefeito de São Paulo e de Flávio Bolsonaro, que é o candidato à presidência da República, entre outros. Nós estamos vendo esse discurso da violência crua como forma de fazer política, como parte do que a extrema-direita brasileira chama justamente de redemocratização. Nós estamos na mão do crime, nós vamos redemocratizar o Brasil, entregando o Brasil para os cidadãos de bem, como produzindo a eliminação daqueles que são, na perspectiva da extrema-direita, a causa de todos os nossos problemas, os bandidos.
10: Também participaram do debate a escritora e pesquisadora indígena Trudruá Dorico Makuchi, Modchiriô, historiadora francesa, uma das maiores especialistas no papel dos militares na política brasileira, e Tomás Zygmunt de Barros, cientista político brasileiro, colunista de política internacional da RFI, estudioso do populismo e da ascensão dos movimentos de extrema-direita no Brasil e na Europa.
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3: Bonjour! Chegou aquele momento em que levamos vocês, nossos ouvintes internautas, para a balada, junto com artistas e grupos em destaque na programação musical da RFI. Hoje é o som do cantor e compositor norte-americano Leon Bridges. Aumente o som!

Michael Bridges, seu verdadeiro nome, é um artista nascido em Atlanta, na Geórgia, mas criado no Texas, e é lá no sul dos Estados Unidos que ele vai começar a carreira artística dele, mas não na música, porque ele vem de uma família extremamente conservadora e religiosa e era proibido de escutar qualquer coisa que não fosse gospel. Então foi só quando ele entrou na universidade e que resolveu fazer uma aula de hip hop que o Leon Bridges mergulhou de cabeça na dança.

No mundo da dança, Leon Bridges fez amizade com músicos, aprendeu a tocar guitarra e passou a se apresentar em noites de open mics no Texas. Mas ainda extremamente influenciado pela mãe, muito religiosa, as canções que ele compunha na época estavam muito ligadas à sua bagagem familiar, classificadas como R&B cristão. Ele conta em entrevistas que na vida adulta se afastou da religião ao perceber que era algo que não lhe servia, segundo suas próprias palavras, ainda que no início da sua carreira as composições do Leon Bridges sejam marcadas por essa cultura, como é o caso da faixa Shine, que a gente está ouvindo aí ao fundo, em que ele evoca os pecados da juventude dele e pede perdão sobre as suas transgressões.

Em 2015, Leon Bridges lança o seu primeiro álbum, Coming Home, fortemente inspirado pelo soul da década de 1960 nos Estados Unidos e com hits que o fizeram despontar, como River, que a gente está ouvindo aí ao fundo. Esse disco foi um bom trabalho de estreia, bem recebido pela crítica e nomeado para a categoria de melhor álbum de R&B no Grammy Awards de 2016. Nos dois álbuns seguintes, Good Thing, de 2018, e Gold Digger Sound, de 2021, o Leon Bridges vai romper com o estilo retrô e vai se conectar com o R&B mais contemporâneo, abordando nas letras questões raciais e políticas, mas também vai se sentir mais à vontade para falar de questões sentimentais, sobre seus relacionamentos, desejo, solidão e também sobre identidade. Três anos depois, ele lança Leon, um disco que é muito intimista e onde ele esbanja a maturidade. Nesse trabalho, o Leon Bridges resgata as suas raízes texanas, explora elementos do country, inclusive presta homenagem à cidade onde ele cresceu, Fort Worth, na faixa Painter City, que a gente ouve agora.

No final de setembro, o Leon Bridges lançou seu quinto álbum, Happiness Anytime, produzido por Josh Lloyd Watson e Lydia Kito, da banda britânica Jungle, sobre quem a gente falou aqui no Balada em agosto. E não por acaso, esse trabalho tem uma pegada bem afrobeat, disco e 70s bem forte. São 12 faixas super ensolaradas, dançantes, cheias de groove. A imprensa especializada amou esse álbum, que arrancou elogios da Rolling Stone e da Pitchfork, que diz, por exemplo, que Happiness Anytime nos propõe uma música reconfortante, destinada a acalmar o espírito em tempos difíceis. E claro, a programação musical da RFI não dormiu no ponto e escolheu a faixa Illusion para sua playlist, com a qual a gente vai encerrar essa edição do Balada. Mas antes eu lembro que você pode nos ouvir todos os sábados nos nossos programas, no site rfibrasil.com e nas plataformas musicais Deezer e Spotify. Deixo vocês ao som da faixa Illusion, de Leon Bridges.

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2: No programa de hoje, vamos conhecer uma coleção fotográfica especial da Biblioteca Nacional da França, em Paris, a BNF, com uma retrospectiva da fotografia japonesa em 8 décadas. Como parte das comemorações do bicentenário do nascimento da fotografia, a exposição Cenas, Signos, Sensações reúne 300 obras, entre tiragens de época e publicações raras, de 1945 a 2025. Pioneira no Ocidente ao olhar para a produção japonesa ainda no final dos anos 1960, a BNF reuniu ao longo de décadas um acervo de cerca de 4 mil tiragens de fotos de aproximadamente 200 fotógrafos. Longe de se limitar a imagens clichês, a coleção aposta na pluralidade e em abordagens poéticas e documentais. A curadora-chefe de fotografia contemporânea da BNF, Heloise Conezá, explica a singularidade desse fundo.
3: Temos uma coleção que utiliza outras linguagens visuais, reunindo autores consagrados, mas também nomes menos conhecidos, que merecem toda a nossa atenção.
2: O percurso da exposição começa no conturbado período do pós-guerra, em que o fotojornalismo documental e o realismo social registraram a reconstrução do país e as cicatrizes de Hiroshima e Nagasaki. Décadas mais tarde, surgiria a estética visceral do coletivo Provoke, seguida pela observação silenciosa do cotidiano com o movimento Compora. Heloise Conezá resume essa dinâmica de transformações estéticas.
3: Há muitos movimentos que se sucedem no pós-guerra no Japão. A exposição começa com a reportagem social e humanista. Evocamos o período da estética bruta, desfocada e granulada da revista Provoke e, em seguida, prosseguimos com uma visão do cotidiano estranho, através da Compora, movimento focado na fotografia contemporânea que se desenvolveu em paralelo. Isso nos leva às décadas de 1970 e 1980.
2: Outro eixo marcante da mostra é a forte presença das artes cênicas tradicionais, como o teatro Nô e o kabuki, na fotografia. Desde mestres históricos, como Shoji Ueda e Eiko Hosoe, até artistas contemporâneos, os fotógrafos utilizam a iluminação dramática, o transvestimento e a direção minuciosa dos corpos para criar verdadeiras encenações. A conservadora-chefe para o século XX da BNF, Dominique Versavella, comenta essa fascinação pelo palco.
4: Na exposição, quisemos mostrar esse aspecto bastante teatralizado que caracteriza diversas obras, desde Shoji Ueda, nas décadas de 1940 e 50, até os dias de hoje. Vemos o quanto os fotógrafos são fascinados pelo teatro, adotando seus artifícios e modalidades cênicas, como a direção dos corpos, a luz, o travestimento e a expressividade das mímicas.
2: Por fim, a exposição explora a relação contemplativa com a natureza. Sob influência do shintoísmo e do budismo zen, a paisagem deixa de ser um mero cenário externo para se tornar uma experiência íntima e sensorial. Dominique Versavella estabelece uma ponte entre essa sensibilidade visual e a poesia tradicional do haikai.
4: Existe uma conexão muito evidente entre a prática do haikai, que é uma forma curta que compartilha um sentimento, e a fotografia, que é algo conciso e desempenha esse mesmo papel de compartilhar a forma como somos, quase fisiologicamente, atravessados pela paisagem.
5: D'un point de vue physiologique, presque par le paysage.
2: A exposição Fotografias Japonesas da Biblioteca Nacional da França, Cenas, Signos, Sensações, acontece em Paris até 31 de janeiro de 2027. O nosso programa fica por aqui. Obrigada pela companhia e até a próxima.
6: Thank you.
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1: Paris, 10 de outubro de 2026. Estes são os destaques deste sábado. O anúncio do presidente dos Estados Unidos, Donald Trump, de um acordo para o fornecimento de grandes quantidades de diesel russo para os mercados americano e global expôs mais uma vez a vulnerabilidade da Europa diante do conflito entre a Rússia e a Ucrânia. O objetivo de Trump é baixar os preços dos combustíveis nos Estados Unidos antes das eleições de meio mandato no país. O acordo firmado com o presidente Vladimir Putin durante uma conversa telefônica entre os dois prevê a entrega de 1 milhão e 800 mil toneladas de diesel nos próximos meses, ignorando as sanções ocidentais em vigor contra Moscou. O anúncio inesperado nesta sexta-feira coincidiu com a retomada em Miami das discussões entre americanos e ucranianos sobre a guerra, com a presença de conselheiros de segurança nacional de vários países europeus. O acordo provocou imediata e forte reprovação por parte do presidente ucraniano. Volodymyr Zelensky considerou o acerto indigno e uma decisão fraca. A coalizão liderada pela Arábia Saudita, que combate os Houthis no Iêmen, afirmou ter destruído mais de 100 alvos militares em uma operação em grande escala contra o grupo, apoiado pelo Irã. Além de tomar territórios ao longo da costa do Mar Vermelho no Iêmen, os Houthis têm atacado com drones e mísseis centros de transportes, instalações de energia e outros alvos civis na Arábia Saudita, o maior exportador de petróleo do mundo. O furacão Isaías tocou terra na noite desta sexta na costa dos Estados Unidos, no Golfo do México. O Centro Nacional de Furacões informou que o fenômeno, de categoria 2, de uma escala que vai até 5, registra ventos de até 165 km por hora. As áreas mais ameaçadas ficam entre a foz do rio Mississippi, o Alabama e a Flórida. As autoridades pedem que a população siga as orientações de segurança e deixe as regiões de risco. Já o Panamá se recupera de um terremoto de magnitude 7.7 ocorrido nesta sexta, que provocou pânico e causou o desabamento de edifícios e estradas. As autoridades relataram pelo menos 2 feridos, mas nenhuma morte até o momento. Manifestantes protestaram em Nova York contra a operação do ICE, a Polícia Federal de Imigração, que resultou em tiros contra um dominicano. Oscar Belgal, de 28 anos, foi baleado e ferido no pescoço no Bronx na quinta-feira. Continue acompanhando as notícias em rfbrasil.com e um ótimo dia. Bom dia, são 11 horas e 30 minutos em Paris, 6:30 em Brasília. 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
1: Tempo bom na capital francesa, 14 graus. Confira os principais destaques deste sábado, 10 de outubro de 2026. Acordo de Trump e Putin sobre combustíveis atropela as sanções e volta a expor a vulnerabilidade da Europa. Furacão Isaías atinge a costa dos Estados Unidos. Em Nova York, manifestantes protestam contra a operação do ICE, que feriu a bala imigrante dominicano. Essas e outras notícias a seguir. O anúncio do presidente dos Estados Unidos, Donald Trump, de um acordo para o fornecimento de grandes quantidades de diesel russo para os mercados americano e global expôs mais uma vez a vulnerabilidade da Europa diante do conflito entre a Rússia e a Ucrânia. O objetivo de Trump é baixar os preços dos combustíveis nos Estados Unidos antes das eleições de meio mandato no país. O acordo firmado com o presidente Vladimir Putin durante uma conversa telefônica entre os dois prevê a entrega de 1 milhão e 800 mil toneladas de diesel nos próximos meses, ignorando as sanções ocidentais contra Moscou. O anúncio inesperado na sexta-feira coincidiu com a retomada em Miami das discussões entre americanos e ucranianos sobre a guerra contra a Rússia, com a presença de conselheiros de segurança nacional de vários países. países europeus. A medida provocou imediata e forte reprovação por parte do presidente ucraniano, Volodymyr Zelensky, considerou o acerto indigno e uma decisão fraca. Nas últimas semanas, o líder americano condenou os ataques ucranianos a refinarias russas, mas não comentou a intensificação dos ataques da Rússia contra a Ucrânia, que deixaram dezenas de vítimas civis. Durante a última madrugada, bombardeios russos na cidade de Zaporíjia mataram pelo menos 11 pessoas, entre elas 3 crianças. A coalizão liderada pela Arábia Saudita, que combate os Houthis no Iêmen, afirmou ter destruído mais de 100 alvos militares em uma operação de grande escala contra o grupo, apoiado pelo Irã. O conflito entre os Houthis e o governo do Iêmen foi retomado em julho. Desde então, se estendeu ao país vizinho. Antes de tomar territórios ao longo da costa do Mar Vermelho no Iêmen,

0: Panamá se recupera de um terremoto de magnitude 7.7 ocorrido na sexta-feira, que provocou pânico e causou o desabamento de edifícios e estradas. As autoridades do país relataram pelo menos 2 feridos, mas nenhuma morte, segundo um balanço preliminar. Centenas de manifestantes protestaram em Nova York contra uma operação do ICE, a Polícia Federal de Imigração, que resultou em tiros contra um dominicano. Oscar Bergal, de 28 anos, foi baleado e ferido no pescoço no Bronx na quinta-feira. O menino de 5 anos, que estava no mesmo carro, atingido pelos disparos, saiu ileso. Centenas de pessoas marcharam por vários quarteirões em Manhattan, entoando frases de apoio aos imigrantes e contra o ICE. O incidente desencadeou um embate entre o prefeito democrata da cidade, Sohrab Hamdani, e o governo de Donald Trump. Aqui na França, os filiados em partidos de esquerda participam da votação do primeiro turno das primárias social-democratas, com vistas a designar um candidato para as eleições presidenciais francesas de 2027. A votação, realizada à distância, foi alvo de um ataque cibernético nesta sexta, que levou à prorrogação do prazo até às 18 horas deste domingo, no horário local. Cerca de 40 mil eleitores estão aptos a votar entre 5 candidatos. O eurodeputado socialista Raphaël Glucksmann é o favorito, seguido pelo líder da sigla, Olivier Faure. Continue com a RF Brasil.
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0: Bom dia, você ouve a Rádio França Internacional em português do Brasil. Nessa segunda parte do programa, você fica por dentro de um debate realizado na Assembleia Nacional aqui da França para analisar as consequências de uma eventual volta da extrema-direita ao poder no Brasil. Depois, o Balada Musical é com o norte-americano Leon Bridges, que faz uma ponte entre o soul retrô e o R&B contemporâneo. Por fim, visitamos uma exposição na Biblioteca Nacional da França, aqui em Paris, sobre a evolução da fotografia japonesa nos últimos 80 anos. Mas antes de tudo isso, nos destaques da imprensa francesa, as revistas semanais analisam as manifestações estudantis no país e constatam que a crise atual do ensino expõe os limites do modelo social francês.
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4: As revistas semanais francesas analisam o fim do modelo econômico do país e o agravamento da crise fiscal. Destacam como o endividamento compromete os serviços públicos e afeta os jovens. Segundo Le Point, a França tornou-se o novo doente da Europa. A dívida pública já supera 3 trilhões e meio de euros, equivalente a 119% do PIB. Os juros devem ultrapassar 90 bilhões de euros em 2027, superando o orçamento da educação nacional. A publicação retrata décadas de concessões fiscais para adiar reformas estruturais. Esse quadro alimenta um clima social instável, marcado também por protestos estudantis. Já L'Express classifica a crise como uma bomba de fragmentação que atinge os serviços públicos e os contribuintes. A revista destaca que os déficits contínuos dificultam o cumprimento das regras europeias. Na educação, aponta os impasses provocados pela meta de levar 80% dos jovens ao final do ensino médio. Pesquisa do Instituto IFOP revela que 78% dos professores consideram que essa expansão desvalorizou o diploma e acirrou a competição no ensino superior. Por sua vez, Lopes foca a mobilização dos estudantes nas periferias. A revista denuncia a falta de professores e a precariedade das escolas em um contexto de queda de gasto por aluno. Citando estudo da consultoria Terra Nova, o semanário adverte que um colapso fiscal atingiria gravemente os mais pobres. O relatório lembra que a estabilidade do Estado representa o patrimônio daqueles que não têm patrimônio.
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6: Adriana Moisés.
7: Especialistas se reuniram na última quarta-feira em Paris para analisar os primeiros resultados das eleições gerais no Brasil. O debate, realizado na Assembleia

0: Nacional Francesa foi promovido pela deputada socialista Céline Hervieux, presidente do Grupo de Amizade França-Brasil, pela deputada ecologista Dominique Voynet e pela Associação Outre Brésil, diante de uma plateia de cerca de 100 pessoas, entre estudantes, jornalistas, diplomatas e observadores da vida política brasileira, discutiu-se a expressiva votação no candidato à presidência do PL, Flávio Bolsonaro, que chegou à frente do presidente Luiz Inácio Lula da Silva no primeiro turno. Uma eventual vitória da extrema-direita no dia 25 de outubro foi vista com apreensão pelos participantes, pelo risco de representar uma virada autoritária de consequências duradouras para a população brasileira. Organizadora do evento, a deputada socialista Céline Hervieux manifestou suas preocupações.
1: Estamos acompanhando a situação e vamos fazer tudo porque tem uma mobilização ampla nas redes sociais, na internet, de qualquer maneira que a gente consegue para falar sobre o perigo, sobre a situação da democracia no Brasil, que na verdade tem a ver conosco também aqui na Europa. E a França tem uma responsabilidade também nesse momento político muito importante que o Brasil está vivendo agora. E todo mundo está com medo de ver a extrema-direita crescendo em todos os lugares na Europa, tanto como no América Latina. Então, sim, os franceses acompanham, pelo menos aqueles que são ligados à proteção da democracia, né? A questão do meio ambiente também, que todo mundo olha pela Amazônia, a situação lá, e também com as relações comerciais também que a França tem com o Brasil. Tem muitas empresas francesas lá no Brasil, muitas pessoas que têm ligação com esse país, então todo mundo fica olhando.
0: Com pelo menos 30 anos de pesquisas de terreno sobre as relações entre violência e política nas periferias de São Paulo, o sociólogo Gabriel Feltran, atualmente diretor de pesquisa no Centro Nacional de Pesquisas Científicas francês, explicou que a extrema-direita brasileira concebe a democracia de uma forma distorcida.
2: Então, se você pegar o discurso da direita extrema no Brasil, bolsonarista, esse discurso fala o tempo todo de democracia. Mas a concepção de democracia que eles têm é muito clara, explícita e significa a vontade da maioria. Então, se há uma maioria que votou por eles, essa maioria tem o direito de fazer o que quiser. Se há uma maioria de pessoas hétero no país, essa maioria vai ditar as regras e vai definir o que vai acontecer com a outra minoria que não é hétero. Se há uma maioria de pessoas que acreditam que não há racismo no Brasil, como a extrema-direita diz, quem pensa é inimigo da pátria. E assim por diante. Então, essa é a concepção de democracia. Não é uma concepção que pensa diversidade, é uma concepção que pensa ao contrário. Essência, comunidade, homogeneidade e quem é minoria que se exploda. Do outro lado, a gente pensa a democracia justamente como a capacidade das minorias se expressarem num ambiente saudável para que todos os discursos circulem. A extrema-direita vai pensar ao contrário.
0: O sociólogo diz que propostas radicais, como a do ex-secretário da Segurança Pública de São Paulo, Guilherme Derriti, eleito para o Senado pelo PP, e do próprio candidato à presidência, Flávio Bolsonaro, se referem ao combate ao crime como se fosse um processo de redemocratização do país.
2: Quem tem orgulho de ser homicida explicitamente é o senador eleito por São Paulo agora, com recorde de votos pelo mesmo campo do governador do Rio e do vice-prefeito de São Paulo e de Flávio Bolsonaro, que é o candidato à presidência da República, entre outros. Nós estamos vendo esse discurso da violência crua como forma de fazer política, como parte do que a extrema-direita brasileira chama justamente de redemocratização. Nós estamos na mão do crime, nós vamos redemocratizar o Brasil, entregando o Brasil para os cidadãos de bem, como produzindo a eliminação daqueles que são, na perspectiva da extrema-direita, a causa de todos os nossos problemas, os bandidos.
0: Também participaram do debate a escritora e pesquisadora indígena Trudruá Dorico Makuchi, Maud Chiriot, historiadora francesa, uma das maiores especialistas no papel dos militares na política brasileira, e Tomás Zygmunt de Barros, cientista político brasileiro, colunista de política internacional da RFI, estudioso do populismo e da ascensão dos movimentos de extrema-direita no Brasil e na Europa.
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4: Olá, bonjour! Chegou aquele momento em que levamos vocês, nossos ouvintes internautas, para a balada, junto com artistas e grupos em destaque na programação musical da RFI. Hoje é o som do cantor e compositor norte-americano Leon Bridges. Aumente o som!

Todd Michael Bridge, seu verdadeiro nome. É um artista nascido em Atlanta, na Geórgia, mas criado no Texas. E é lá no sul dos Estados Unidos que ele vai começar a carreira artística dele, mas não na música, porque ele vem de uma família extremamente conservadora e religiosa e era proibido de escutar qualquer coisa que não fosse gospel. Então, foi só quando ele entrou na universidade e que resolveu fazer uma aula de hip-hop que o Leon Bridges mergulhou de cabeça na dança.

da dança, Leon Bridges fez amizade com músicos, aprendeu a tocar guitarra e passou a se apresentar em noites de open mics no Texas. Mas ainda extremamente influenciado pela mãe, muito religiosa, as canções que ele compunha na época estavam muito ligadas à sua bagagem familiar, classificadas como R&B cristão. Ele conta em entrevistas que na vida adulta se afastou da religião ao perceber que era algo que não lhe servia, segundo suas próprias palavras, ainda que no início da sua carreira as composições do Leon Bridges sejam marcadas por essa cultura, como é o caso da faixa Shine, que a gente está ouvindo aí ao fundo, em que ele evoca os pecados da juventude dele e pede perdão sobre as suas transgressões.

Em 2015, Leon Bridges lança o seu primeiro álbum, Coming Home, fortemente inspirado pelo soul da década de 1960 nos Estados Unidos e com hits que o fizeram despontar, como River, que a gente está ouvindo aí ao fundo. Esse disco foi um bom trabalho de estreia, bem recebido pela crítica e nomeado para a categoria de melhor álbum de R&B no Grammy Awards de 2016.

Nos dois álbuns seguintes, Good Thing, de 2018, e Gold Digger's Sound, de 2021, o Leon Bridges vai romper com o estilo retrô e vai se conectar com o R&B mais contemporâneo, abordando nas letras questões raciais e políticas, mas também vai se sentir mais à vontade para falar de questões sentimentais, sobre seus relacionamentos, desejo, solidão e também sobre identidade. Três anos depois, ele lança Leon, um disco que é muito intimista e onde ele esbanja a maturidade. Nesse trabalho, o Leon Bridges resgata as suas raízes texanas, explora elementos do country, inclusive presta homenagem à cidade onde ele cresceu, Fort Worth, na faixa Painter City, que a gente ouve agora.

final de setembro, o Leon Bridges lançou seu quinto álbum, Happiness Anytime, produzido por Josh Lloyd Watson e Lydia Kito, da banda britânica Jungle, sobre quem a gente falou aqui no Balada em agosto. E não por acaso, esse trabalho tem uma pegada bem afrobeat, disco e 70s bem forte. São 12 faixas super ensolaradas, dançantes, cheias de groove. A imprensa especializada amou esse álbum, que arrancou elogios da Rolling Stone e da Pitchfork, que diz, por exemplo, que Happiness Anytime nos propõe uma música reconfortante, destinada a acalmar o espírito em tempos difíceis. E claro, a programação musical da RFI não dormiu no ponto e escolheu a faixa Illusion para sua playlist, com a qual a gente vai encerrar essa edição do Balada. Mas antes eu lembro que você pode nos ouvir todos os sábados nos nossos programas, no site rfibrasil.com e nas plataformas musicais Deezer e Spotify. Deixo vocês ao som da faixa Illusion.

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2: No programa de hoje, vamos conhecer uma coleção fotográfica especial da Biblioteca Nacional da França, em Paris, a BNF, com uma retrospectiva da fotografia japonesa em 8 décadas. Como parte das comemorações do bicentenário do nascimento da fotografia, a exposição Cenas, Signos, Sensações reúne 300 obras, entre tiragens de época e publicações raras, de 1945 a 2025. Pioneira no Ocidente ao olhar para a produção japonesa ainda no final dos anos 1960, a BNF reuniu ao longo de décadas um acervo de cerca de 4 mil tiragens de fotos de aproximadamente 200 fotógrafos. Longe de se limitar a imagens clichês, a coleção aposta na pluralidade e em abordagens poéticas e documentais. A curadora-chefe de fotografia contemporânea da BNF, Heloise Conezá, explica a singularidade desse fundo.
3: Temos uma coleção que utiliza outras linguagens visuais, reunindo autores consagrados, mas também nomes menos conhecidos, que merecem toda a nossa atenção.
2: O percurso da exposição começa no conturbado período do pós-guerra, em que o fotojornalismo documental e o realismo social registraram a reconstrução do país e as cicatrizes de Hiroshima e Nagasaki. Décadas mais tarde, surgiria a estética visceral do coletivo Provoke, seguida pela observação silenciosa do cotidiano com o movimento Compora. Heloise Conezá resume essa dinâmica de transformações estéticas.
3: Há muitos movimentos que se sucedem no pós-guerra no Japão. A exposição começa com a reportagem social e humanista. Evocamos o período da estética bruta, desfocada e granulada da revista Provoke e, em seguida, prosseguimos com uma visão do cotidiano estranho, através da Compora, movimento focado na fotografia contemporânea que se desenvolveu em paralelo. Isso nos leva às décadas de 1970 e 1980.
2: Outro eixo marcante da mostra é a forte presença das artes cênicas tradicionais, como o teatro Nô e o kabuki, na fotografia. Desde mestres históricos, como Shoji Ueda e Eiko Hosoe, até artistas contemporâneos, os fotógrafos utilizam a iluminação dramática, o transvestimento e a direção minuciosa dos corpos para criar verdadeiras encenações. A conservadora-chefe para o século XX da BNF, Dominique Versavella, comenta essa fascinação pelo palco.
4: Na exposição, quisemos mostrar esse aspecto bastante teatralizado que caracteriza diversas obras, desde Shoji Ueda, nas décadas de 1940 e 50, até os dias de hoje. Vemos o quanto os fotógrafos são fascinados pelo teatro, adotando seus artifícios e modalidades cênicas, como a direção dos corpos, a luz, o travestimento e a expressividade das mímicas.
2: Por fim, a exposição explora a relação contemplativa com a natureza. Sob influência do shintoísmo e do budismo zen, a paisagem deixa de ser um mero cenário externo para se tornar uma experiência íntima e sensorial. Dominique Versavella estabelece uma ponte entre essa sensibilidade visual e a poesia tradicional do haikai.
4: Existe uma conexão muito evidente entre a prática do haikai, que é uma forma curta que compartilha um sentimento, e a fotografia, que é algo conciso e desempenha esse mesmo papel de compartilhar a forma como somos, quase fisiologicamente, atravessados pela paisagem.
5: D'un point de vue physiologique, presque par le paysage.
2: A exposição Fotografias Japonesas da Biblioteca Nacional da França, Cenas, Signos, Sensações, acontece em Paris até 31 de janeiro de 2027. O nosso programa fica por aqui. Obrigada pela companhia e até a próxima. Thank you.
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1: Paris, 10 de outubro de 2026. Estes são os destaques deste sábado. O anúncio do presidente dos Estados Unidos, Donald Trump, de um acordo para o fornecimento de grandes quantidades de diesel russo para os mercados americano e global expôs mais uma vez a vulnerabilidade da Europa diante do conflito entre a Rússia e a Ucrânia. O objetivo de Trump é baixar os preços dos combustíveis nos Estados Unidos antes das eleições de meio mandato no país. O acordo firmado com o presidente Vladimir Putin durante uma conversa telefônica entre os dois prevê a entrega de 1 milhão e 800 mil toneladas de diesel nos próximos meses, ignorando as sanções ocidentais em vigor contra Moscou. O anúncio inesperado nesta sexta-feira coincidiu com a retomada em Miami das discussões entre americanos e ucranianos sobre a guerra, com a presença de conselheiros de segurança nacional de vários países europeus. O acordo provocou imediata e forte reprovação por parte do presidente ucraniano. Volodymyr Zelensky considerou o acerto indigno e uma decisão fraca. A coalizão liderada pela Arábia Saudita, que combate os Houthis no Iêmen, afirmou ter destruído mais de 100 alvos militares em uma operação em grande escala contra o grupo, apoiado pelo Irã. Além de tomar territórios ao longo da costa do Mar Vermelho no Iêmen, os Houthis têm atacado com drones e mísseis centros de transportes, instalações de energia e outros alvos civis na Arábia Saudita, o maior exportador de petróleo do mundo. O furacão Isaías tocou terra na noite desta sexta na costa dos Estados Unidos, no Golfo do México. O Centro Nacional de Furacões informou que o fenômeno, de categoria 2, de uma escala que vai até 5, registra ventos de até 165 km por hora. As áreas mais ameaçadas ficam entre a foz do rio Mississippi, o Alabama e a Flórida. As autoridades pedem que a população siga as orientações de segurança e deixe as regiões de risco. Já o Panamá se recupera de um terremoto de magnitude 7.7 ocorrido nesta sexta, que provocou pânico e causou o desabamento de edifícios e estradas. As autoridades relataram pelo menos 2 feridos, mas nenhuma morte até o momento. Manifestantes protestaram em Nova York contra a operação do ICE, a Polícia Federal de Imigração, que resultou em tiros contra um dominicano. Oscar Belgal, de 28 anos, foi baleado e ferido no pescoço no Bronx na quinta-feira. Continue acompanhando as notícias em rfbrasil.com e um ótimo dia. Bom dia, são 11 horas e 30 minutos em Paris, 6:30 em Brasília. 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
1: Tempo bom na capital francesa, 14 graus. Confira os principais destaques deste sábado, 10 de outubro de 2026. Acordo de Trump e Putin sobre combustíveis atropela sanções e volta a expor a vulnerabilidade da Europa. Furacão Isaías atinge a costa dos Estados Unidos. Em Nova York, manifestantes protestam contra a operação do ICE, que feriu a bala imigrante dominicano. Essas e outras notícias a seguir. O anúncio do presidente dos Estados Unidos, Donald Trump, de um acordo para o fornecimento de grandes quantidades de diesel russo para os mercados americano e global expôs mais uma vez a vulnerabilidade da Europa diante do conflito entre a Rússia e a Ucrânia. O objetivo de Trump é baixar os preços dos combustíveis nos Estados Unidos antes das eleições de meio mandato no país. O acordo firmado com o presidente Vladimir Putin durante uma conversa telefônica entre os dois prevê a entrega de 1 milhão e 800 mil toneladas de diesel nos próximos meses, ignorando as sanções ocidentais contra Moscou. O anúncio inesperado na sexta-feira coincidiu com a retomada em Miami das discussões entre americanos e ucranianos sobre a guerra contra a Rússia, com a presença de conselheiros de segurança nacional de vários países. países europeus. A medida provocou imediata e forte reprovação por parte do presidente ucraniano, Volodymyr Zelensky, considerou o acerto indigno e uma decisão fraca. Nas últimas semanas, o líder americano condenou os ataques ucranianos a refinarias russas, mas não comentou a intensificação dos ataques da Rússia contra a Ucrânia, que deixaram dezenas de vítimas civis. Durante a última madrugada, bombardeios russos na cidade de Zaporíjia mataram pelo menos 11 pessoas, entre elas 3 crianças. A coalizão liderada pela Arábia Saudita, que combate os Houthis no Iêmen, afirmou ter destruído mais de 100 alvos militares em uma operação de grande escala contra o grupo, apoiado pelo Irã. O conflito entre os Houthis e o governo do Iêmen foi retomado em julho. Desde então, se estendeu ao país vizinho. Antes de tomar territórios ao longo da costa do Mar Vermelho no Iêmen, os Houthis têm atacado com drones e mísseis centros de transporte, instalações de energia e outros alvos civis na Arábia Saudita, o maior exportador de petróleo do mundo. O furacão Isaías tocou terra na noite desta sexta-feira na costa dos Estados Unidos, no Golfo do México. O Centro Nacional de Furacões informou que o fenômeno, de categoria 2, de uma escala que vai até 5, registra ventos de até 165 km por hora. As autoridades dos estados da Flórida e do Alabama, no sul do país, decretaram estado de emergência. Detalhes com Elcio Ramalho.
6: As áreas mais ameaçadas ficam entre a foz do rio Mississippi, o Alabama e a Flórida. As autoridades pedem que a população siga as orientações de segurança e deixe as regiões de risco, caso seja necessário. Além da força dos ventos, o furacão pode provocar chuvas intensas, inundações e a elevação do nível do mar em áreas costeiras. Isaías é o primeiro furacão da temporada no Atlântico e chamou a atenção dos meteorologistas por ter se formado apenas em outubro, um dos inícios mais tardios já registrados para um furacão na região.
1: Já o Panamá se recupera de um terremoto de magnitude 7.7 ocorrido na sexta-feira, que provocou pânico e causou o desabamento de edifícios e estradas. As autoridades do país relataram pelo menos 2 feridos, mas nenhuma morte, segundo um balanço preliminar. Centenas de manifestantes protestaram em Nova York contra uma operação do ICE, a Polícia Federal de Imigração, que resultou em tiros contra um dominicano. Oscar Bergal, de 28 anos, foi baleado e ferido no pescoço no Bronx na quinta-feira. O menino de 5 anos, que estava no mesmo carro, atingido pelos disparos, saiu ileso. Centenas de pessoas marcharam por vários quarteirões em Manhattan, entoando frases de apoio aos imigrantes e contra o ICE. O incidente desencadeou um embate entre o prefeito democrata da cidade, Sohrab Hamdani, e o governo de Donald Trump. Aqui na França, os filiados em partidos de esquerda participam da votação do primeiro turno das primárias social-democratas, com vistas a designar um candidato para as eleições presidenciais francesas de 2027. A votação, realizada à distância, foi alvo de um ataque cibernético nesta sexta, que levou à prorrogação do prazo até às 18 horas deste domingo, no horário local. Cerca de 40 mil eleitores estão aptos a votar entre 5 candidatos. O eurodeputado socialista Rafael Glucksmann é o favorito, seguido pelo líder da sigla, Olivier Faure. 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
1: Bom dia, você ouve a Rádio França Internacional em português do Brasil. Nessa segunda parte do programa, você fica por dentro de um debate realizado na Assembleia Nacional aqui da França para analisar as consequências de uma eventual volta da extrema-direita ao poder no Brasil. Depois, o Balada Musical é com o norte-americano Leon Bridges, que faz uma ponte entre o soul retrô e o R&B contemporâneo. Por fim, visitamos uma exposição na Biblioteca Nacional da França, aqui em Paris, sobre a evolução da fotografia japonesa nos últimos 80 anos. Mas antes de tudo isso, nos destaques da imprensa francesa, as revistas semanais analisam as manifestações estudantis no país e constatam que a crise atual do ensino expõe os limites do modelo social francês.
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9: Patrícia Moribe.
2: As revistas semanais francesas analisam o fim do modelo econômico do país e o agravamento da crise fiscal. Destacam como o endividamento compromete os serviços públicos e afeta os jovens. Segundo Le Point, a França tornou-se o novo doente da Europa. A dívida pública já supera 3,5 trilhões de euros, equivalente a 119% do PIB. Os juros devem ultrapassar 90 bilhões de euros em 2027, superando o orçamento da educação nacional. A publicação retrata décadas de concessões fiscais para adiar reformas estruturais. Esse quadro alimenta um clima social instável, marcado também por protestos estudantis. Já L'Express classifica a crise como uma bomba de fragmentação que atinge os serviços públicos e os contribuintes. A revista destaca que os déficits contínuos dificultam o cumprimento das regras europeias. Na educação, aponta os impasses provocados pela meta de levar 80% dos jovens ao final do ensino médio. Pesquisa do Instituto IFOP revela que 78% dos professores consideram que essa expansão desvalorizou o diploma e acirrou a competição no ensino superior. Por sua vez, Lobs foca a mobilização dos estudantes nas periferias. A revista denuncia a falta de professores e a precariedade das escolas em um contexto de queda de gasto por aluno. Citando estudo da consultoria Terra Nova, o semanário adverte que um colapso fiscal atingiria gravemente os mais pobres. O relatório lembra que a estabilidade do Estado representa o patrimônio daqueles que não têm patrimônio.
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9: Adriana Moisés.
10: Especialistas se reuniram na última quarta-feira em Paris para analisar os primeiros resultados das eleições gerais no Brasil. O debate, realizado na Assembleia Nacional Francesa, foi promovido pela deputada socialista Céline Hervieux, presidente do Grupo de Amizade França-Brasil, pela deputada ecologista Dominique Voynet e pela Associação Outre Brésil. Diante de uma plateia de cerca de 100 pessoas, entre estudantes, jornalistas, diplomatas e observadores da vida política brasileira, discutiu-se a expressiva votação no candidato à presidência do PL, Flávio Bolsonaro, que chegou à frente do presidente Luiz Inácio Lula da Silva no primeiro turno. Uma eventual vitória da extrema-direita no dia 25 de outubro foi vista com apreensão pelos participantes, pelo risco de representar uma virada autoritária de consequências duradouras para a população brasileira. Organizadora do evento, a deputada socialista Céline Hervieux, manifestou suas preocupações.
11: Estamos acompanhando a situação e vamos fazer tudo porque tem uma mobilização ampla nas redes sociais, na internet, de qualquer maneira que a gente consegue para falar sobre o perigo, sobre a situação da democracia no Brasil, que na verdade tem a ver conosco também aqui na Europa. E a França tem uma responsabilidade também nesse momento político muito importante que o Brasil está vivendo agora. E todo mundo está com medo de ver a extrema-direita crescendo em todos os lugares na Europa, tanto como no América Latina. Então, sim, os franceses acompanham, pelo menos aqueles que são ligados à proteção da democracia, né? A questão do meio ambiente também, que todo mundo olha pela Amazônia, a situação lá, e também com as relações comerciais também que a França tem com o Brasil. Tem muitas empresas francesas lá no Brasil, muitas pessoas que têm ligação com esse país, então todo mundo fica olhando.
10: Com pelo menos 30 anos de pesquisas de terreno sobre as relações entre violência e política nas periferias de São Paulo, o sociólogo Gabriel Feltran, atualmente diretor de pesquisa no Centro Nacional de Pesquisas Científicas Francês, explicou que a extrema-direita brasileira concebe a democracia de uma forma distorcida.
12: Então, se você pegar o discurso da direita extrema no Brasil, bolsonarista, esse discurso fala o tempo todo de democracia. Mas a concepção de democracia que eles têm é muito clara, explícita e significa a vontade da maioria. Então, se há uma maioria que votou por eles, essa maioria tem o direito de fazer o que quiser. Se há uma maioria de pessoas hétero no país, essa maioria vai ditar as regras e vai definir o que vai acontecer com a outra minoria que não é hétero. Se há uma maioria de pessoas que acreditam que não há racismo no Brasil, como a extrema-direita diz, quem pensa é inimigo da pátria. E assim por diante. Então, essa é a concepção de democracia. Não é uma concepção que pensa diversidade, é uma concepção que pensa ao contrário. Essência, comunidade, homogeneidade e quem é minoria que se exploda. Do outro lado, a gente pensa a democracia justamente como a capacidade das minorias se expressarem num ambiente saudável para que todos os discursos circulem. A extrema-direita vai pensar ao contrário.
10: O sociólogo diz que propostas radicais, como a do ex-secretário da Segurança Pública de São Paulo, Guilherme De Ricci, eleito para o Senado pelo PP, e do próprio candidato à presidência, Flávio Bolsonaro, se referem ao combate ao crime como se fosse um processo de redemocratização do país.
12: Quem tem orgulho de ser homicida explicitamente é o senador eleito por São Paulo agora, com recorde de votos pelo mesmo campo do governador do Rio e do vice-prefeito de São Paulo e de Flávio Bolsonaro, que é o candidato à presidência da República, entre outros. Nós estamos vendo esse discurso da violência crua como forma de fazer política, como parte do que a extrema-direita brasileira chama justamente de redemocratização. Nós estamos na mão do crime, nós vamos redemocratizar o Brasil, entregando o Brasil para os cidadãos de bem, como produzindo a eliminação daqueles que são, na perspectiva da extrema-direita, a causa de todos os nossos problemas, os bandidos.
10: Também participaram do debate a escritora e pesquisadora indígena Trudruá Dorico Makuchi, Modchiriot, historiadora francesa, uma das maiores especialistas no papel dos militares na política brasileira, e Tomás Zygmunt de Barros, cientista político brasileiro, colunista de política internacional da RFI, estudioso do populismo e da ascensão dos movimentos de extrema-direita no Brasil e na Europa.
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3: Bonjour! Chegou aquele momento em que levamos vocês, nossos ouvintes internautas, para a balada, junto com artistas e grupos em destaque na programação musical da RFI. Hoje é o som do cantor e compositor norte-americano Leon Bridges. Aumente o som!

Todd Michael Bridge, seu verdadeiro nome. É um artista nascido em Atlanta, na Geórgia, mas criado no Texas. E é lá no sul dos Estados Unidos que ele vai começar a carreira artística dele, mas não na música, porque ele vem de uma família extremamente conservadora e religiosa e era proibido de escutar qualquer coisa que não fosse gospel. Então foi só quando ele entrou na universidade e que resolveu fazer uma aula de hip hop que o Leon Bridges mergulhou de cabeça na dança.

No mundo da dança, Leon Bridges fez amizade com músicos, aprendeu a tocar guitarra e passou a se apresentar em noites de open mics no Texas. Mas ainda extremamente influenciado pela mãe, muito religiosa, as canções que ele compunha na época estavam muito ligadas à sua bagagem familiar, classificadas como R&B cristão. Ele conta em entrevistas que na vida adulta se afastou da religião ao perceber que era algo que não lhe servia, segundo suas próprias palavras, ainda que no início da sua carreira as composições do Leon Bridges sejam marcadas por essa cultura, como é o caso da faixa Shine, que a gente está ouvindo aí ao fundo, em que ele evoca os pecados da juventude dele e pede perdão sobre as suas transgressões.

Em 2015, Leon Bridges lança o seu primeiro álbum, Coming Home, fortemente inspirado pelo soul da década de 1960 nos Estados Unidos e com hits que o fizeram despontar, como River, que a gente está ouvindo aí ao fundo. Esse disco foi um bom trabalho de estreia, bem recebido pela crítica e nomeado para a categoria de melhor álbum de R&B no Grammy Awards de 2016. Take me to your river. Nos dois álbuns seguintes, Good Thing, de 2018, e Gold Digger Sound, de 2021, o Leon Bridges vai romper com o estilo retrô e vai se conectar com o R&B mais contemporâneo, abordando nas letras questões raciais e políticas, mas também vai se sentir mais à vontade para falar de questões sentimentais, sobre seus relacionamentos, desejo, solidão e também sobre identidade. Três anos depois, ele lança Leon, um disco que é muito intimista e onde ele esbanja a maturidade. Nesse trabalho, o Leon Bridges resgata as suas raízes texanas, explora elementos do country, inclusive presta homenagem à cidade onde ele cresceu, Fort Worth, na faixa Painter City, que a gente ouve agora.

final de setembro, o Leon Bridges lançou seu quinto álbum, Happiness Anytime, produzido por Josh Lloyd Watson e Lydia Kito, da banda britânica Jungle, sobre quem a gente falou aqui no Balada em agosto. E não por acaso, esse trabalho tem uma pegada bem afrobeat, disco e 70s bem forte. São 12 faixas super ensolaradas, dançantes, cheias de groove. A imprensa especializada amou esse álbum, que arrancou elogios da Rolling Stone e da Pitchfork, que diz, por exemplo, que Happiness Anytime nos propõe uma música reconfortante destinada a acalmar o espírito em tempos difíceis. E claro, a programação musical da RFI não dormiu no ponto e escolheu a faixa Illusion para sua playlist, com a qual a gente vai encerrar essa edição do Balada. Mas antes eu lembro que você pode nos ouvir todos os sábados nos nossos programas, no site rfibrasil.com e nas plataformas musicais Deezer e Spotify. Deixo vocês ao som da faixa Illusion, de Leon Bridges.

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2: No programa de hoje, vamos conhecer uma coleção fotográfica especial da Biblioteca Nacional da França, em Paris, a BNF, com uma retrospectiva da fotografia japonesa em 8 décadas. Como parte das comemorações do bicentenário do nascimento da fotografia, a exposição Cenas, Signos, Sensações reúne 300 obras, entre tiragens de época e publicações raras, de 1945 a 2025. Pioneira no Ocidente ao olhar para a produção japonesa ainda no final dos anos 1960, a BNF reuniu ao longo de décadas um acervo de cerca de 4 mil tiragens de fotos de aproximadamente 200 fotógrafos. Longe de se limitar a imagens clichês, a coleção aposta na pluralidade e em abordagens poéticas e documentais. A curadora-chefe de fotografia contemporânea da BNF, Heloise Conezá, explica a singularidade desse fundo.
3: Temos uma coleção que utiliza outras linguagens visuais, reunindo autores consagrados, mas também nomes menos conhecidos, que merecem toda a nossa atenção.
2: O percurso da exposição começa no conturbado período do pós-guerra, em que o fotojornalismo documental e o realismo social registraram a reconstrução do país e as cicatrizes de Hiroshima e Nagasaki. Décadas mais tarde, surgiria a estética visceral do coletivo Provoke, seguida pela observação silenciosa do cotidiano com o movimento Compora. Heloise Conezá resume essa dinâmica de transformações estéticas.
3: Há muitos movimentos que se sucedem no pós-guerra no Japão. A exposição começa com a reportagem social e humanista. Evocamos o período da estética bruta, desfocada e granulada da revista Provoke e, em seguida, prosseguimos com uma visão do cotidiano estranho, através da Compora, movimento focado na fotografia contemporânea que se desenvolveu em paralelo. Isso nos leva às décadas de 1970 e 1980.
2: Outro eixo marcante da mostra é a forte presença das artes cênicas tradicionais, como o teatro Nô e o kabuki, na fotografia. Desde mestres históricos, como Shoji Ueda e Eiko Hosoe, até artistas contemporâneos, os fotógrafos utilizam a iluminação dramática, o transvestimento e a direção minuciosa dos corpos para criar verdadeiras encenações. A conservadora-chefe para o século XX da BNF, Dominique Versavella, comenta essa fascinação pelo palco.
4: Na exposição, quisemos mostrar esse aspecto bastante teatralizado que caracteriza diversas obras, desde Shoji Ueda, nas décadas de 1940 e 50, até os dias de hoje. Vemos o quanto os fotógrafos são fascinados pelo teatro, adotando seus artifícios e modalidades cênicas, como a direção dos corpos, a luz, o travestimento e a expressividade das mímicas.
2: Por fim, a exposição explora a relação contemplativa com a natureza. Sob influência do shintoísmo e do budismo zen, a paisagem deixa de ser um mero cenário externo para se tornar uma experiência íntima e sensorial. Dominique Versavella estabelece uma ponte entre essa sensibilidade visual e a poesia tradicional do haikai.
4: Existe uma conexão muito evidente entre a prática do haikai, que é uma forma curta que compartilha um sentimento, e a fotografia, que é algo conciso e desempenha esse mesmo papel de compartilhar a forma como somos, quase fisiologicamente, atravessados pela paisagem.
5: D'un point de vue physiologique, presque par le paysage.
2: A exposição Fotografias Japonesas da Biblioteca Nacional da França, Cenas, Signos, Sensações, acontece em Paris até 31 de janeiro de 2027. O nosso programa fica por aqui. Obrigada pela companhia e até a próxima. Thank you.
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1: Paris, 10 de outubro de 2026. Estes são os destaques deste sábado. O anúncio do presidente dos Estados Unidos, Donald Trump, de um acordo para o fornecimento de grandes quantidades de diesel russo para os mercados americano e global expôs mais uma vez a vulnerabilidade da Europa diante do conflito entre a Rússia e a Ucrânia. O objetivo de Trump é baixar os preços dos combustíveis nos Estados Unidos antes das eleições de meio mandato no país. O acordo firmado com o presidente Vladimir Putin durante uma conversa telefônica entre os dois prevê a entrega de 1 milhão e 800 mil toneladas de diesel nos próximos meses, ignorando as sanções ocidentais em vigor contra Moscou. O anúncio inesperado nesta sexta-feira coincidiu com a retomada em Miami das discussões entre americanos e ucranianos sobre a guerra, com a presença de conselheiros de segurança nacional de vários países europeus. O acordo provocou imediata e forte reprovação por parte do presidente ucraniano. Volodymyr Zelensky considerou o acerto indigno e uma decisão fraca. A coalizão liderada pela Arábia Saudita, que combate os Houthis no Iêmen, afirmou ter destruído mais de 100 alvos militares em uma operação em grande escala contra o grupo, apoiado pelo Irã. Além de tomar territórios ao longo da costa do Mar Vermelho no Iêmen, os Houthis têm atacado com drones e mísseis centros de transportes, instalações de energia e outros alvos civis na Arábia Saudita, o maior exportador de petróleo do mundo. O furacão Isaías tocou terra na noite desta sexta na costa dos Estados Unidos, no Golfo do México. O Centro Nacional de Furacões informou que o fenômeno, de categoria 2, de uma escala que vai até 5, registra ventos de até 165 km por hora. As áreas mais ameaçadas ficam entre a foz do rio Mississippi, o Alabama e a Flórida. As autoridades pedem que a população siga as orientações de segurança e deixe as regiões de risco. Já o Panamá se recupera de um terremoto de magnitude 7.7 ocorrido nesta sexta, que provocou pânico e causou o desabamento de edifícios e estradas. As autoridades relataram pelo menos 2 feridos, mas nenhuma morte até o momento. Manifestantes protestaram em Nova York contra a operação do ICE, a Polícia Federal de Imigração, que resultou em tiros contra um dominicano. Oscar Belgal, de 28 anos, foi baleado e ferido no pescoço no Bronx na quinta-feira. Continue acompanhando as notícias em rfbrasil.com e um ótimo dia. Bom dia, são 11 horas e 30 minutos em Paris, 6:30 em Brasília. 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
1: Tempo bom na capital francesa, 14 graus. Confira os principais destaques deste sábado, 10 de outubro de 2026. Acordo de Trump e Putin sobre combustíveis atropela sanções e volta a expor a vulnerabilidade da Europa. Furacão Isaías atinge a costa dos Estados Unidos. Em Nova York, manifestantes protestam contra a operação do ICE, que feriu a bala imigrante dominicano. Essas e outras notícias a seguir. O anúncio do presidente dos Estados Unidos, Donald Trump, de um acordo para o fornecimento de grandes quantidades de diesel russo para os mercados americano e global expôs mais uma vez a vulnerabilidade da Europa diante do conflito entre a Rússia e a Ucrânia. O objetivo de Trump é baixar os preços dos combustíveis nos Estados Unidos antes das eleições de meio mandato no país. O acordo firmado com o presidente Vladimir Putin durante uma conversa telefônica entre os dois prevê a entrega de 1 milhão e 800 mil toneladas de diesel nos próximos meses, ignorando as sanções ocidentais contra Moscou. O anúncio inesperado na sexta-feira coincidiu com a retomada em Miami das discussões entre americanos e ucranianos sobre a guerra contra a Rússia, com a presença de conselheiros de segurança nacional de vários países europeus. A medida provocou imediata e forte reprovação por parte do presidente ucraniano, Volodymyr Zelensky, considerou o acerto indigno e uma decisão fraca. Nas últimas semanas, o líder americano condenou os ataques ucranianos a refinarias russas, mas não comentou a intensificação dos ataques da Rússia contra a Ucrânia, que deixaram dezenas de vítimas civis. Durante a última madrugada, bombardeios russos na cidade de Zaporíjia mataram pelo menos 11 pessoas, entre elas 3 crianças. A coalizão liderada pela Arábia Saudita, que combate os Houthis no Iêmen, afirmou ter destruído mais de 100 alvos militares em uma operação de grande escala contra o grupo, apoiado pelo Irã. O conflito entre os Houthis e o governo do Iêmen foi retomado em julho. Desde então, se estendeu ao país vizinho. Antes de tomar territórios ao longo da costa do Mar Vermelho no Iêmen, os Houthis têm atacado com drones e mísseis centros de transporte, instalações de energia e outros